Agora nós estamos entrando aí no metal, né? Vocês acabaram de ouvir Linkin Park, Given Up, seguido de Disturbed, Down With The Sickness. E as novidades não param, né? E no mundo dos games não é diferente. Por que que eu disse no mundo dos games? O Korn acabou de lançar aí o clipe oficial da música Reward The Scars, e é uma parceria pesadíssima com o universo de Diablo 4, Lord of Hatred. O novo clipe traz uma atmosfera sombria e densa que casa perfeitamente com a estética e com a atmosfera do jogo. E a música mantém toda aquela identidade clássica que a gente já conhece do Korn, com vocais intensos, uma sonoridade que mergulha profundo ali no clima do Diablo. Essa parceria só reforça como que o metal continua sendo uma força gigantesca no mundo dos games, unindo aí gerações e alcançando novos públicos de um jeito único. E se você curte o som pesado e uma boa jogatina, eu diria que esse é um lançamento obrigatório. E na sequência, System of a Down, BYOB.

cara, a gente falou agora há pouco que o mundo dos games traz novidades, o mundo do cinema e o mundo das séries ou o mundo dos animes também, cara. O Papa Roach acabou de anunciar aí o lançamento do novo single intitulado de See You in Hell. Cara, foi lançado aí no dia 7 de maio, mas a novidade não para por aí. Essa faixa, ela marca um passo importante da banda em colaborações fora do circuito tradicional do rock, contando aí com a participação do rapper Hanuman King. A música See You in Hell foi composta especialmente para a segunda temporada da adaptação em anime do Devil May Cry, né, que é um jogo, e a série estreou no dia 12 de maio de 2026 na Netflix. E para quem acompanha aí, para quem acompanhou a primeira temporada do anime, já trouxe aí fortes referências ao nu metal, né, incluindo um remix de Last Resort do Papa Roach, né, um dos maiores clássicos, consolidando ainda mais a conexão entre a banda e o universo da franquia. E fechando o bloco aí, Three Days Grace, Animal I Have Become.

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6: E nós estamos de volta agora, infelizmente, para o nosso último bloco aqui do Bad Rock. E como já é de costume, é sim o bloco mais pesado, a começar diretamente com...

Vocês acabaram de ouvir aí Bruce Dickinson, King & Crimson, seguido de Metallica, Sade Butrum. Agora é uma notícia, o mundo do metal é sensacional, cara. O mundo do metal é um mundo à parte. Uma notícia que movimentou bastante o cenário mundial do metal aí é que o Dragon Force anunciou a entrada da Alissa White Bluss como a sua nova integrante, como a nova vocalista da banda. E isso marca um momento histórico. A Alissa se torna a primeira frontwoman da história do Dragon Force, uma das bandas mais conhecidas do power metal moderno. E pra quem acompanha o metal extremo e melódico, o nome dela dispensa, né? O nome da Alissa dispensa qualquer tipo de apresentação. Ela ficou conhecida mundialmente pelo seu trabalho à frente do Arch Enemy, onde assumiu os vocais em 2014 após a saída da Angela Goss. E desde então ela consolidou-se como uma das vozes femininas mais influentes do metal contemporâneo, misturando aí guturais agressivos, uma técnica refinada e uma presença de palco absurda. Já o Dragon Force surgiu em 1999 em Londres e construiu sua fama com músicas extremamente rápidas, técnicas e cheias de influências de videogame, fantasy e heavy metal clássico. O grupo explodiu mundialmente com a faixa Frog Defining Flames, que virou um fenômeno também por causa do game do jogo Guitar Hero 3. Cara, agora fica a curiosidade como que vai soar o Dragon Force com uma das vocalistas mais pesadas e técnicas do metal atual. Isso a gente vai conferir na música Burning Heart, que foi uma parceria que já foi feita alguns anos atrás. Já teve show aí do Dragon Force com a Alissa à frente e ficou um tanto quanto diferente do que eu esperava. Eu sugiro que vocês procurem no YouTube, beleza? Seguido de Megadeth, Will Be Back.

Cara, vamos lá. Vamos falar agora de uma banda que conseguiu criar uma identidade muito própria dentro do metal moderno. A banda Motionless in White. Uma banda formada em 2005, na Pensilvânia, nos Estados Unidos. E a banda mistura o metalcore, o metal industrial, o gothic metal e elementos visuais inspirados no horror, criando um estilo pesado e teatral, cara, que virou sua marca registrada no decorrer dos anos. E os caras acabaram de lançar o single Playing God, trazendo uma participação de peso, simplesmente Corey Taylor, vocalista do Slipknot e do Stone Sour. A música vem para fazer parte do sétimo álbum de estúdio da banda, chamado Decades, previsto para chegar no dia 17 de junho, celebrando os 20 anos de carreira do Motionless in White. Segundo a própria banda, o disco funciona como uma reflexão sobre sobrevivência, paixão, conexão com os fãs e a trajetória construída ao longo dessas duas décadas. Já a música Playing God vem carregada de crítica social, atacando diretamente aí a toxicidade das redes sociais, a cultura do engajamento exagerado e as relações artificiais criadas entre os artistas e o público. Musicalmente falando, essa música mantém aquela sonoridade moderna e agressiva que mistura riffs pesados, atmosfera industrial e refrões marcantes. E a presença do Corey Taylor, cara, adiciona ainda mais peso e intensidade ao som dos caras.

e o final do Bad Rock não poderia ser diferente. Vocês acabaram de ouvir Dimmu Borgir, Ascent, dose máxima de peso, né, cara? Symphonic Black Metal, é uma banda formada, o Dimmu Borgir aí, é uma banda formada em 1993 na Noruega. E a banda, cara, traz uma novidade explosiva, que é a música que vocês acabaram de ouvir aí, a música Ascent, lançada em abril de 2023, e é o single do seu tão aguardado 10º álbum de estúdio, o Grand Serpent Rising, que vai ser lançado no dia 22 de maio de 2026 via Nuclear Blast Records. Esse é o primeiro material inédito da banda desde o Anyone de 2018, e ele foi produzido pelo Fredrik Nordson, que já trabalhou em álbuns clássicos do Dimmu Borgir. A música Ascent é descrita pela crítica e pela própria banda como uma das faixas mais ferozes, diretas e extrema do novo trabalho, retornando aí a agressividade de álbuns como Em Sorte Diaboli, combinando os elementos orquestrais grandiosos com a versatilidade do black metal tradicional. Cara, e assim que nós encerramos mais uma edição do Bad Rock, eu espero que vocês tenham curtido o programa de hoje. Eu quero agradecer imensamente a você que acompanhou a gente através das ondas da 107 FM, sintonizando aí no 107.1 FM para quem tá aqui no Vale do Aço. E eu quero agradecer também a você que acompanhou a gente um pouco mais de longe através do site da rádio, radioeducadormg.com.br. Muito obrigado pela companhia e muito obrigado pela sintonia. Eu quero agradecer também novamente a direção da Rádio Educadora por tornar possível mais uma edição do Bad Rock no ar. Muito obrigado, um abraço e até a próxima. Isso é rock, isso é Bad Rock.

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2: 10 e 5.
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estamos por aqui com mais uma edição do Dias Massas, sempre muito bom estarmos juntos, demais. Essa semana estamos recordando aí sons que deram origem ao Dias Massas, como conhecemos, né? Há 22 anos a gente já trazia esses sons aqui, maravilhosos. Lorca, por exemplo, Ludwig Lorca, um compositor que passou toda a sua juventude no norte da França, aprendendo a fazer música com computadores. Lançou alguns discos de house music, em pequenos selos, assinou um contrato um pouco maior, já foram aí 3 EPs, um LP em 2001, um enorme sucesso, e ainda se juntou com Lady and Birds, um projeto que nasceu em Israel com Karen Ann e Bard Johansson, um artista islandês, e os três fizeram juntos isso que a gente ouve agora, Lorca com Lady and Birds, My Precious Thing. Jasmine.

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1: 10h33. 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
2: Muitas parcerias da música brasileira nasceram de uma bela amizade e conexão entre os artistas. A canção All Star, do Nando Reis, fala da amizade dele com Cássia Eller. Os dois eram apaixonados pelos calçados da Converse, que tem diferentes modelos de cores. Quando ainda integrava a banda Titãs, o Nando Reis chegou a um ensaio vestido com um terno e calçando seu par de All Star preto de cano alto. Depois de serem apresentados por Marisa Monte, Nando e Cássia Eller se encontravam quase todos os dias quando ele a visitava no Rio de Janeiro. São inúmeras as letras de Nando Reis que chegaram às rádios pela voz de Cássia Eller. Pois é, Nando Reis dedicou a música à relação dos dois, lembrando da conexão deles com o tênis. A música All Star ganhou maior significado após fazer parte do álbum póstumo lançado no dia que a cantora Cássia Eller teria completado 40 anos. Desde então, All Star se tornou um símbolo da amizade da dupla e um dos sucessos mais apreciados da carreira de Nando Reis.

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2: 11:03.
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1: 11:31.
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1: Meia-noite.
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0: meia-noite 31.
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0: 11:33.
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1: 2:01.
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1: Estamos por aqui com o Jazz Masters, que ótimo, que gostoso estarmos juntos na sua emissora preferida e claro, trazendo já mais um sonsaço que a gente extraiu do programa dessa semana. E olha, o álbum chama-se Chocolate and Chili e é do Clube de Belugas, um grupo de New Jazz Lounge da Alemanha que tive o prazer de apontar para trazer a um festival aqui no Sesc de São Paulo, o Maxim Ilion e Kit the Bill, acompanhados aí por músicos maravilhosos. Vieram aqui inclusive com a sua vocalista principal, Brenda Boykin. São eles que a gente ouve agora aqui no Jazz Masters, que faz parte da história do programa. Love is in Town.
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0: 3 e 2.
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0: 3:31.
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0: 4 horas.
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0: 104.
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0: 5 e 4.
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2: E estamos por aqui com o Jazz Masters. Que ótimo, que gostoso estarmos juntos na sua emissora preferida. E claro, trazendo já mais um sonsaço que a gente extraiu do programa dessa semana. E olha, o álbum chama-se Chocolate and Chili. E é do Clube de Belugas, um grupo de New Jazz Lounge da Alemanha, que tive o prazer de apontar para trazer a um festival aqui no Sesc de São Paulo, o Maximilian e Kit the Bill, acompanhados aí por músicos maravilhosos. Vieram aqui, inclusive, com a sua vocalista principal, Brenda Boykin. São eles que a gente ouve agora aqui no Jazz Masters, que faz parte da história do programa. Love is in town.
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1: 6:01.
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0: 6:32.
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0: 6:58.
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2: A cantora Ana Carolina já emprestou seu vozeirão para muitas músicas de muitos compositores, tipo Eu Sei Que Vou Te Amar, do Tom do Vinícius, né? Depois ela recriou o clássico aí, Força Estranha, de Caetano Veloso, no show em homenagem a Roberto Carlos. Uma das canções mais curiosas interpretadas por ela se chama Nada Pra Mim. Ela é uma canção pinçada do repertório do grupo mineiro de rock chamado Pato Fu, mas que se encaixou aí como uma luva no repertório de Ana Carolina.

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Pra quem viveu nos anos 70 e 80, sabe do que eu tô falando. Da febre do jogo de futebol com botões. Outra atividade que acabou com a chegada dos videogames.

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0: 9:30.
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1: Graças a Deus é sexta-feira e sempre que chega a sexta-feira eu fico feliz da vida. Eu já pego o telefone e mando mensagem para os meus amigos, a gente marca um encontro, tem resenha, tem churrasco, tem bebida geladinha, mas é claro, tudo com muita responsabilidade, sabendo que a gente precisa respeitar as leis, as normas de trânsito, respeitar os amigos, os familiares. Assim você pode ter um fim de semana tranquilo. Sexta-feira, 22 de maio de 2026. Bom dia com alegria. Marcos Pereira te fazendo companhia. Esse fim de semana

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3: 8:33.
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14: Olá, quero compartilhar com você uma reflexão que eu tive lendo o livro O Mundo de Sofia, que é um grande clássico da área da filosofia. Lá, o autor nos mostra que cor é percepção. A cor você percebe de acordo com a luz que está no ambiente. A mesma coisa que você enxerga com uma iluminação na cor branca, pode mudar se a iluminação for na cor roxa. Então, a cor que você enxerga o mundo vai depender da luz que você usa para iluminar o mundo. E aí, que luz você tem usado para iluminar o mundo?
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1: Na sexta-feira, o programa Clássicos da 107 é especial. Um programa para você curtir. Tem gente que já quer começar indo em direção à geladeira, separando ali os ingredientes do que vai fazer para o fim de semana. Bacana isso, hein? Vai então separando, preparando. Quem vai fazer um almoço especial na sexta-feira, já vai curtindo esses clássicos, hein? Essas músicas eternas. Os clássicos da 107 que sempre chegam mexendo com a sua emoção.
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0: 9:02.
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1: Amizade de verdade é aquela que não apenas celebra as nossas vitórias, mas que oferece o ombro e o incentivo durante toda a subida. Que nesta sexta-feira você possa agradecer por aqueles que tornam o peso dos dias mais leve e o brilho das conquistas mais intenso. Bons amigos são o melhor destino de qualquer semana. Presença. Às vezes, uma mensagem curta ou um café no final do dia vale mais do que grandes discursos. Demonstre que você se importa. Reciprocidade. Aproveite o clima de encerramento de ciclo para ser o apoio que alguém precisa para terminar a semana bem. Celebração. A alegria da sexta-feira fica completa quando compartilhada. Reserve um tempo para rir e relaxar com quem entende sua história.
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9: Primeiro, as cabines de pedágio passaram a oferecer a opção do tag, etiqueta no para-brisa. Só pagava na cabine quem não tivesse a etiqueta. Mas agora já está sendo implantado um sistema ainda mais moderno chamado Free Flow, com câmeras e radares do alto da estrada que identificam o veículo ou pela etiqueta ou pela placa, e eliminadas as cabines de pedágio. Quem tem a etiqueta continua sendo debitado do mesmo jeito, mas quem não tem, paga o pedágio num prazo de 30 dias na rede bancária. Muitos não entenderam essa operação, não pagaram o pedágio e agora mais de 3 milhões de motoristas em débito têm um novo prazo até 16 de novembro para pagar a dívida sem multa. Quem já tinha pago pede o reembolso sempre pela carteira digital de trânsito. Então passou pelo pedágio sem etiqueta? Fique esperto e vai na rede bancária para acertar.
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1: Na sexta-feira, eu me despeço, na sexta-feira eu finalizo o programa. Obrigado pela sua audiência, foi uma delícia estar juntinho com você. Sabe quem tá chegando aí? Deixa eu ver se você sabe, fala o nome dele. É isso mesmo, acertou. Padre Reginaldo Manzotti e o programa Experiência de Deus. Eu volto amanhã.
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3: 9:58.
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11: Jesus Cristo para sempre seja louvado. Toca o sino, sacristão, toca a corneta, os carrilhões. Hoje é dia de Santa Rita de Cássia, a santa das causas impossíveis. Santa Rita de Cássia, rogai por nós. Santa Rita de Cássia, intercedei por nós. Filhos amados, povo querido de Deus, hoje é dia de Santa Rita, mas nós nos encontramos em pleno quinto dia da novena de Santa Rita, mas hoje é dia de Santa Rita, um dia muito especial. Também nós teremos neste programa a catequese do Divino Espírito Santo, porque está chegando o dia de Pentecoste, está chegando. Hoje nós vamos para a quinta catequese de Pentecostes, mas hoje Santa Rita de Cássia, rogai por nós. Saúdo a todos a partir da rádio Evangelizar, de onde tudo começa, as rádios irmãs, cujos nomes cito neste momento.

0: conteúdo pela TV Evangelizar, sinal digital em todo o país, em várias cidades, canal aberto pelo YouTube Padre Manzotti Oficial, Padre Manzotti Oficial, o aplicativo da Associação Evangelizar é preciso e todas as plataformas digitais também. Lembrando você que nós estamos com Padre em Missão. Você pode acompanhar YouTube Padre Manzotti, Santa Rita de Cássia, Padre em Missão. Amado povo de Deus, vamos juntos, num espírito de amor e fé, um dia mais que especial, em nome do Pai, do Filho e do Espírito Santo. Amém. Misericórdia divina, que brota do seio do Pai, eu confio em vós. Jesus manifestou-se aos seus discípulos e, depois de comer, perguntou a Simão Pedro: Simão, filho de João, tu me amas mais do que a estes? Pedro respondeu: Sim, Senhor, tu sabes que eu te amo. Jesus disse: Apascenta os meus cordeiros. E disse de novo a Pedro: Simão, filho de João, tu me amas? Pedro disse: Sim, Senhor, tu sabes que eu te amo. Jesus disse: Apascenta as minhas ovelhas. Pela terceira vez, perguntou a Pedro: Simão, filho de João, tu me amas? Pedro ficou triste, porque Jesus perguntou três vezes se ele o amava e respondeu: Senhor, tu sabes tudo. Tu sabes que eu te amo. Jesus disse: Apascenta as minhas ovelhas. Em verdade eu vos digo, Pedro, quando era jovem, tu se cingias e ia para onde querias, mas quando fores velho, estenderás as mãos e outros te cingirá e te levará para onde não quer ir. Jesus disse isso significando com que morte Pedro iria glorificar a Deus, e acrescentou: Segue-me. Bom, nós estamos na pós-ressurreição. Pedro tinha negado Jesus três vezes. Três vezes o negou. Por isso, simbolicamente, três vezes Jesus pergunta, mas não chama pelo nome de Kefas, que seria o título que Jesus lhe deu. O chama pelo nome de nascimento. Para dizer que Jesus nos chama pelo nome, o nosso amor não é pelo nosso título, mas pelo que somos. Simão, você que é filho, lembra tuas raízes, lembra teu primeiro amor, lembra teu primeiro amor. Você me ama? Eu te amo. Pela segunda vez, Pedro, filho. Filho de João, lembre do teu primeiro amor. Você me ama? Eu te amo. Na terceira vez, Pedro ficou triste, mas ele diz uma frase que eu gostaria que nós disséssemos a Jesus: Senhor, tu sabes tudo de mim, tudo, desde que eu fui concebido no seio materno, o teu espírito estava lá. E agora, nesta semana de oração pela unidade dos cristãos, às vésperas de Pentecostes, tu sabes tudo de mim, Senhor. Os meus fracassos, as minhas quedas, as minhas batalhas. E te peço, amado Deus e Senhor, te peço de todo o coração, te peço com humildade: Senhor, manda teu espírito sobre mim, para que supra minha fraqueza, supra minha pequenez, e que eu de fato possa amar-te mais do que eu te amo. Eu te amo, Senhor, te amo um pouquinho, mas eu quero te amar mais. E Jesus vai dizer a nós, como disse a Pedro: apascenta minhas ovelhas, segue-me, vem, segue-me. Querido povo de Deus, filhos e filhas, não há santo que não tenha sua história, o seu passado, o processo de santidade. Nós estamos neste processo. Se daqui a pouco nós vamos refletir sobre Santa Rita de Cássia, hoje é o dia, também veremos um processo de santificação. Então vem, Espírito Santo, doce Espírito Santo, vem sobre nós. Vem, eu também quero ser. Vem, Espírito Santo, eu quero ser morada do Espírito Santo. Vem, Espírito Santo, e renove a face da terra. Vem, Espírito Santo, sobre todos os povos, e que haja paz. Vem, Espírito Santo, sobre a igreja. Impulsione a igreja para que ela possa sempre mais ser acolhedora, uma igreja em saída, uma igreja na missionaridade, na sinodalidade, nesse espírito catecumenal, mas também a nós. Vem, Espírito Santo, vem sobre mim, dai-me um novo Pentecostes, divino Espírito Santo. E Senhor, assim como trabalhastes na vida de Pedro, trabalhastes na vida de Rita de Cássia, trabalhe na minha vida, porque o que eu quero é a santidade, Senhor, nada menos que a santidade, Senhor. Ah, Senhor, como é bom. Que tal você chamar teu amigo, tua amiga? Nós vamos para o intervalo, mas a gente volta já. Aproveite, gente, um dia muito especial, dia de Santa Rita de Cássia. Chame teu amigo, tua amiga. Nós voltamos já, volte com...
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0: começou contando um pouco sobre a vida de Santa Rita de Cássia. Você está vendo a igreja de Santa Rita de Cássia e algumas imagens. Ela primeiro foi esposa. Rita, certamente desde criança, havia aspirado à vida religiosa, mas não podendo deixar seus velhos pais desamparados e ainda por ser uma filha obediente, se sacrificou. Depois casou-se e então teve que exercer a grande virtude. Um homem, Ferdinando, feroz, vingativo e agressivo. Um homem daqueles que não leva desaforo para casa. Santa Rita levou o matrimônio com muita oração, virtude, durante 18 anos. Não foram poucos anos. Por 18 anos, ela teve que suportar. Paulo Ferdinando começou a refletir a paciência de Rita e teve vergonha de si mesmo. Bom, ele se converteu. Tiveram dois filhos, gêmeos. Outros dizem que não eram gêmeos, mas não importa. Mas os nomes nós sabemos. Tiago, Antônio e João Tiago. Mas o que aconteceu foi que o marido dela tinha criado muitas inimizades. E o fato é que os seus inimigos o mataram. E os filhos, Tiago Antônio e João Tiago, resolveram vingar o pai. Foi quando ela, viúva, disse aquela frase para muitos enigmática: prefiro Deus que os leve antes de vê-los assassinos. E Deus os levou. Entenda isso. Por hora eu fico aqui, mas é uma coragem, um ato de fé muito grande. Santa Rita de Cássia, pelas nossas famílias, rogai por nós. Depois eu continuo. Edilaine, que a paz de Jesus esteja com você, Edilaine.
1: Amém, Pai.
0: Você fala de onde, minha querida?
1: De Mato Grosso do Sul.
0: Edilaine de Dourados, Mato Grosso do Sul. Como é que você me acompanha?
1: Pela internet e pela Rádio Boas Novas.
0: Então, meu abraço à Rádio Boa Nova e internet. E lembrando que nós temos o canal 39.1. Você já tentou sintonizar na tua casa?
1: Já, eu tenho, mas só como eu tô no trecho trabalhando.
0: Entendi.
1: Aí eu vivo pela internet e pela Rádio Boas Novas pela internet.
0: Tá certo,
1: também.
0: Então pela internet, pela Rádio Boa Nova, mas final de semana
1: eu posso, eu
0: pode assistir a TV Evangelizar, canal 39.1 em casa. Diga, Edilaine, a palavra é sua.
1: Então, em 2020, mas se conta Rosa Nossa Senhora, eu tive um.
0: Eu lembro disso, das 50 rosas de Nossa Senhora.
1: No último dia, foi quando eu perdi minha mãe e eu fui aí por ela.
0: Entendi.
1: E eu deixei uma carta solena nessa carta nesse dia pra mim.
0: Você perdeu sua mãe, é isso?
1: Na Covid, no dia 20 de outubro, e quando foi no dia 17, no fim da. Depois de um mês eu fui aí.
0: Sim.
1: Na missa das 50 rosas no encerramento.
0: Certo. E os sentimentos pela perda da mãe?
1: Então, aí eu dei uma carta pro senhor, leu ao vivo na missa.
0: Opa!
1: E eu tinha feito um compromisso ali naquele dia.
0: Só,
1: rapaz, eu não tenho perdão.
0: Por quê?
1: Eu aceito a perda da mãe até hoje. Depois disso, eu conheço uma pessoa, fiquei com essa pessoa.
0: Peraí, filha, tá, a ligação não tá boa, eu preciso entender.
1: Você tá me ouvindo?
0: Por mais que você perdeu, o fato é que você não aceita a perda da tua mãe, é isso?
1: Não aceitei a perda dela, depois eu continuei trabalhando do jeito que ela me pediu.
0: Tá.
1: Continuei na igreja, conheci uma pessoa, a pessoa teve Covid igual ela. Fiz de tudo pela essa pessoa. E no fim deu tudo errado, mas não ficou junto, não foi outra situação. E eu fiquei que assim, e depois disso, eu me interessei o coração, eu não perdoo mais ninguém. Por eu ter perdido isso, porque até nesse casamento eu investi muita coisa nele.
0: Sim.
1: E aí eu fui pro trecho trabalhar. Hoje eu vivo na estrada trabalhando nas empresas, nas vizinhas. Meu filho mora lá em Dourados, só que eu não. Mais pra minha mãe, eu não consigo até hoje me achar de consultor de minha mãe.
0: Entendi.
1: Até na vida, eu só me contento na quinta eucarística. Outro dia eu não me contento.
0: Entendi. Você me falou algumas coisas que eu vou retomar. Veja, filha. Você se amava tua mãe?
1: Sim.
0: Eu vou perguntar de novo. Se amava tua mãe?
1: Muito.
0: Muito. Veja, você rezou, sua mãe faleceu, você veio até a igreja de Guadalupe.
1: Sim.
0: E de repente, você teve um relacionamento. E eu diria pra você, um relacionamento, você disse que não deu certo. Me perdoe.
1: Não,
0: foi abusivo, então foi uma libertação, um livramento, concorda comigo?
1: Concordo, não, eu concordo, só que eu não sei, porque tudo na minha vida é assim, nada dá certo, e hoje eu me mereci em tudo.
0: E agora você trocou a tua vida no trabalho, vive no trecho, sim, trabalhando, preenchendo, sim, tudo com o trabalho, e sim, usou uma palavra que diz assim, eu endureci meu coração. Então, não pode. E vou lhe dizer que existe remédio. Tem cura. Escutou? Tem cura. Você escutou a vida de Santa Rita? Você estava escutando? 18 anos sofrendo com o marido Ferdinando. O marido, um homem violento, dizem alguns biógrafos que batia nela, uma mulher, um homem realmente violento, feroz, nada cristão. Tiveram dois filhos. Foi morto, ficou viúva. Filha, ela tinha tudo para ser uma mulher que, do coração duro. Mas foi Deus que amoleceu. A tua mãe, e eu acredito, você acredita que ela esteja junto a de Deus?
1: Acredito que meu filho fala para mim direto, mãe, quando eu não tô bem, a avó vem só para mim.
0: Então.
1: Deus, ela veio, perguntou de você e falava, mãe, a avó, fala para ela ficar bem.
0: Então, só que filha, ela não quer teu coração duro assim, não tem porquê. E você falou, ah, mas não deu certo o relacionamento. Foi um livramento. Deus está preparando algo melhor para você, filha. Põe a mão no teu coração agora. Jesus, no seu sagrado coração eu peço. Tire esse meu coração duro. Raivoso. Esse coração de pedra. Põe teu coração em mim, Senhor. Dai-me mansidão. Dai-me humildade. Coloca amor no meu coração, Jesus. Eu te agradeço, Jesus. Por ter tido uma mãe maravilhosa. Por ter filhos maravilhosos. Então tira essa mágoa de dentro de mim. Amoleça meu coração. Que eu consiga amar. Porque eu perdoar a quem, filha?

0: ter certeza. E peça hoje, Santa Rita de Cássia, me ajude. Mas peça, Jesus das Santas Chagas, derrama uma gota do teu coração em mim e que o meu coração volte a amar. Eu vou pro intervalo, eu volto já. Volte comigo, povo de Deus.
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Querido povo de Deus, fique atento no Instagram para saber os horários de missas em peregrinação. Quero também lembrar que dia 4 de junho é quinta-feira de Corpus Christi. E eu quero convidar você para participar de Corpus Christi. Eu já estarei presente. Primeiro, às 12 horas, a Santa Missa Solene com o tapete solidário. Eu estarei presidindo essa missa das 12 horas no Santuário de Nossa Senhora de Guadalupe. Depois, às 14h30, em frente à Catedral Basílica, animação, missa presidida por Dom José Antônio, os bispos auxiliares Dom Reginei e Dom Adenis. Depois, a procissão, às 17 horas, chegada da Praça Nossa Senhora da Salete, a bênção do Santíssimo, que é o momento ápice de toda essa procissão. E depois eu faço um show de evangelização. Você vai poder acompanhar pela TV Evangelizar, Rede Evangelizar, TV, Rádio, YouTube, Padre Manzotti. Amado povo de Deus, daqui a pouco eu vou falar de Santa Rita. Lembrando que ainda hoje é possível você.

0: mandar até mim para deixar em Fátima as intenções. Ligue agora 0800 410 6060. Por favor, nós estamos no mês de maio, tem uma missa ainda na ermida de Nossa Senhora de Fátima. 0800 410 6060, ainda hoje dá tempo. 41 3221 6060. Hoje é o último dia. Aí eu consigo deixar na ermida de Nossa Senhora de Fátima. O último dia hoje. Ligue. Nós vamos para a leitura orante. Volto a dizer. Tá tocando? Tá te tocando, Jó? Deixe 0413221-6060. Deixa a sua partilha. Quando chegar, vou ouvir tudo. E depois, se você tem perguntas, também deixe. Se conseguir, eu respondo no Experiência de Deus aqui. Se não der, eu faço uma gravação à parte no YouTube respondendo as perguntas. Se eu souber, é claro, não sei tudo não, aí eu vou estudar. Bíblia aberta, cartilha de oração.
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0: E hoje nós vamos para Jó, tá dando o que falar, né? Então, querido filho e filha, hoje ensino mais uma coisa. Você vai ver no seu visor, Jó, capítulo 12, do versículo 1 a 3. Aí você tem que colocar ponto e vírgula, porque vai para o capítulo 13, do versículo 1 a 12. Quando é pula de capítulo, é um ponto e vírgula, do jeito que está aí. Vamos lá? Vamos ao texto. Jó, capítulo 12, de 1 a 3. Resposta de Jó a quem? A Zofar, o terceiro dos amigos, entre aspas. Então, em resposta, Jó disse: sem dúvida, vocês são a voz do povo, e quando morrerem, não haverá mais sabedoria. Jó disse: vocês são a voz do povo, não tem nada de teoló, nada de Deus na tua conversa. Versículo 3. Mas eu também entendo as coisas, e não sou menos do que vocês. Quem sabe? Quem não sabe isso que vocês disseram? Vou repetir de novo. Jó, da mesma forma que Zofar foi afiado na língua, o terceiro, Jó começa assim: sem dúvida, vocês são a voz do povo, vocês falam o que todo mundo fala, não tem nada de sabedoria em vocês. Eu também entendo dessas coisas. E digo para vocês, eu não sou menos que vocês. O que vocês me falaram, quem não sabe disso? Agora sim, pule pro capítulo 13, versículo 1 seguintes, continuando a resposta, por isso ponto e vírgula. Eu vi tudo isso com os meus próprios olhos. Jó dizendo: escutei vocês, o primeiro, o segundo, o terceiro, ouvi vocês me falarem, meus amigos. Meus amigos, versículo 2, Jó diz novamente: eu não sou menos do que vocês, e também sei o que vocês sabem. Versículo 3, veja a audácia de Jó: não rebeldia, não blasfema, mas ele diz, versículo 3, mas quero falar com Deus Todo-Poderoso. Quero discutir com Ele minha questão. Pode, padre? Gente, eu já falei que nos Salmos tem muito disso. Discutir não é blasfemar. É um diálogo mais acirrado, mas é um diálogo de amor. Eu quero discutir com Deus a minha causa. Versículo 4. Vocês ficam disfarçando a sua ignorância com mentira. Sabe o que vocês são, meus amigos? São como médicos que não curam a ninguém. Se vocês ficassem calados, poderiam passar por sábios.
2: Eita, Jó, esse é dos meus.
0: Versículo 6. Escutem agora a minha defesa. Prestem atenção nas minhas razões. Agora, Jó vai dizer as suas razões. Será que para defender a Deus vocês vão dizer mentiras? Vão falar palavras enganosas em favor dele? Será que vocês vão ficar ao lado dele? Vão defender a causa dele no tribunal, por acaso seria bom com eles, ele os examinasse? Vocês pensam que podem enganar a Deus como enganam a pessoas? Se vocês forem injusto, mesmo em segredo, ele certamente os repreenderá. A sua grandeza os encherá de medo e seus terrores cairão sobre vocês. Lembra que eu falei que Jó é o primeiro livro que discute um tema clássico que também gente inocente sofre, que pessoas santas também sofrem e são pobres? Versículo 12. As explicações antigas que vocês lembram são como cinzas, não valem nada. As suas defesas são fracas, como torres de barro. Repito, esses poucos segundos para que você pense. Jó chega e diz a eles: as explicações antigas que vocês têm não levam a nada, são cinzas, não vale nada. As suas defesas são como torre de barro. Voltamos já com a leitura orante de Jó.
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2: Hoje paramos aqui na leitura de Jó. Padre, mas o que rezar em cima disso? Não, ainda vem a defesa de Jó. Mas tem algo que nos pode levar à oração. Primeiro, eu indico no livro Inabalável, se você não adquiriu, adquira, dê de presente. Vale a pena esse livro, mais do que nunca você está percebendo. Indico para você a página 86. Que diz assim, Inabalável, página 86. Jó não conhece Deus plenamente. Se tem algo que começamos a perceber nesse discurso de Jó, é que Jó não conhece Deus plenamente. Eu não sei, eu não conheço, você conhece? Não teve o privilégio de ouvir as parábolas do reino. Nós tivemos Jesus Cristo. Nós tivemos de ver as chagas de Jesus ressuscitado. E, no entanto, sua alma se inclina diante do Altíssimo com reverência, Jó, com confiança e esperança que ardiam no coração. Isso nos desafia. Você vai ouvir muito agora na defesa de Jó. Antes, eu só ouvia falar de ti. Mas ele lá no final vai dizer, agora o vejo. Leia hoje a página 86 e 87. Reze comigo, Senhor. Há muitos momentos na vida em que não tenho respostas. E não quero que os outros venham com respostas prontas. Como também não quero dar respostas prontas ao sofrimento dos outros. Quando eu não souber falar, que eu me cale, que eu seja sábio em me calar. Senhor, eu não compreendo a grandeza do teu querer, eu não entendo a magnitude da tua obra, mas eu me curvo a ti, Jesus. É mais fácil para mim, Senhor, porque eu tive Jesus Cristo. Eu sei o que ele me revelou de ti, ó Deus. Mas eu quero, como Jó, pedir que eu só não ouça falar de ti. Me permita a graça de ver-te. Amém. Esta foi a leitura orante de hoje. Ainda quero, Santa Rita de Cássia, já vou atender a Jaqueline, contar um pouquinho mais. Ela, viúva, e tendo os dois filhos morridos, desejou ser religiosa. Muitas vezes lhe negaram esta oportunidade. Ligaram-lhe a oportunidade de ser religiosa. Foi quando ela pediu para entrar no convento de Santa Margarida Madalena, no convento agostiniano de Cássia. Bateu várias vezes no portão do convento, mas foi rejeitada. Ela, rejeitada para ser religiosa. Por quê? Mãe de que os filhos que morreu e do marido que foi morto. Ela não gozava de bom olhar. mas ela recorreu à oração, mortificação e boas obras, daí que vem as causas impossíveis. Foi quando, certo dia, São João Batista, Santo Agostinho e São Nicolau de Tolentino a toma pelos braços e a transporta até o claustro do convento. Quando a abadesa viu esse gesto, entendeu que era coisa divina. Desceram, viram, ficaram impressionadas e aceitaram-na com hábito de monja agostiniana em Cássia. Uma mulher de profunda obediência se pôs à prova em tudo. Acordava muito cedo, dormia muito tarde, mas dizia: sou feliz por estar aqui. Ali ela viveu por 40 anos, mas ainda não termina. Depois continuo sobre a vida de Santa Rita de Cássia. Agora, Jaqueline, que a paz de Jesus esteja com você.
3: Amém, padre. Bom dia, sua bênção.
2: Deus abençoe, Jaqueline. Você fala de onde?
3: De Recife.
2: Seja bem-vinda. Como é que você me acompanha em Recife?
3: Pela Recife FM 97.1.
2: Meu abraço, Recife FM. E ali nós temos a TV Evangelizar, canal
3: 47.1.
2: Diga lá, Jaqueline. Isso. A palavra é sua, que o sacristão daqui a pouco tira a gente do ar.
3: Ô padre, bom dia.
2: Bom
3: eu
2: dia.
3: Quero pedir ao Senhor uma oração pela minha família.
2: Tá.
3: É, a casa dos meus pais, padre, perdeu a paz devido ao alcoolismo.
2: Meu Deus.
3: Ficou um ambiente pesado, padre. Como se fosse uma guerra espiritual. Todo mundo que entra lá se sente mal.
2: Entendi.
3: Tudo começou quando, por decepções, o meu irmão, que hoje tem 33 anos, o nome dele é Jarlan, a gente chama ele de Guga.
2: Tá.
3: Começou aquela história, só tem a tua. Ele não bebia, por influência de amigos começou a beber.
2: Sim.
3: E depois de uma decepção com a pessoa com quem ele se relacionou, ele entrou em uma depressão profunda e buscou no alcoolismo a saída.
2: Padre, oh meu Deus, que tristeza.
3: Olha, padre, ele tá de um jeito. E teve um dia que eu fui lá da última vez, que eu fui lá, que ele é do interior, a família toda mora em Cipapá.
2: Tá.
3: Padre, eu olhei, o corpo dele não tinha onde você colocar o dedo, parecia um corpo cheio de enxadas, de marcas.
2: Entendi.
3: De tudo.
2: Um
3: e
2: jó tanto que... vivo hoje. É, vai, continua.
3: Padre, e minha mãe é devotíssima de Santa Rita, não podia ter dia mais
2: fiado
3: para essa alegação.
2: Com certeza.
3: Minha mãe agora tá com a luta. Meu pai, ao invés de ajudar, ele recorreu à bebida também.
2: Meu Deus.
3: Tem dias que tá meu irmão no quarto bêbado e meu pai no sofá bêbado. Minha mãe é uma serva de Deus fiel, ajuda nas coisas da igreja. Sempre tá junto com o padre. O refúgio dela é a igreja. Aí agora, depois que ela se tornou ministra da Eucaristia, tudo ficou com peso muito maior. Aí é que eles bebem mais, mergulharam mais.
2: Entendo.
3: Como se fosse para realmente, espiritualmente, derrubar ela e ela desistir de tudo. O meu pedido de oração, pedido de socorro pela família,
2: claro.
3: Pela minha família, pai.
2: Nada melhor do que o dia de hoje, mas primeiro, quando você falar com a tua mãe, diga para ela não desistir, que ela é o arribo da família. Ela é a coluna da família, que se ela desistir, todos caem. Que não tenha receio e continue servindo, seja
3: padre,
2: com o filho bêbado no quarto, seja com o marido bêbado na sala.
3: É uma mulher de tanta fé que um dia, no desespero, ela disse que rezou 7 rosários no mesmo dia. Não foi
2: acredito.
3: 7 textos.
2: Sete rosários, eu sei. Sei, são.
3: 7 rosários. Padre, ele virou, como o senhor tinha falado anteriormente, de Jó. Perdeu o gosto de viver.
2: Entendi.
3: Né? Aquela fase que perdeu o gosto de viver. O alcoolismo levou ele ao fundo do poço. Padre, ele está uma magreza só. Ele não tem mais saúde. Ele só para de beber quando o estômago dele não aguenta, que ele começa a vomitar.
2: Entendi.
3: Ele para. Quando passa esse processo, ele volta a beber de novo.
2: Você pode
3: pedir é que o senhor rezasse, fizesse uma oração,
2: claro,
3: por aquela casa, por ele.
2: Eu vou colocar hoje, em plena novena, me diga o nome primeiro do seu pai.
3: O meu pai é José Alves.
2: Só um minutinho, José Alves, deixa eu anotar. Da sua mãezinha, que é uma Santa Rita de Cássia hoje.
3: Eunice. Todo mundo chama ela de Dona Liro, que é o apelido dela, é ministro da Eucaristia.
2: Liro.
3: Isso.
2: E o nome do seu irmão?
3: Esse que bebe é Jarlan.
2: Jarlan, deixa eu só.
3: Jarlan, ô Guga, pode botar Guga.
2: Não, que é, o nome, que todo mundo tem, é o nome do batismo. Batismo. Jarlan.
3: Filha.
2: Jarlan. Entendi. Isso, levarei isso. No altar do Senhor, filha, na missa de hoje. E agora, quando rezarmos a Santa Rita de Cássia, vou rezar de modo especial pela sua mãe, seu pai, seu irmão. Eu tenho que ir para o intervalo, eu volto já, gente. Minha saudação a Jaqueline de Recife, TV Evangelizar 47.1, canal aberto. Lá, Rádio Recife FM, Marcelo Pitanga. Rádio Linda FM, Ivanildo, da Obra de Maria. Ao arcebispo Dom Paulo Jackson Nóbrega de Souza. Eu volto já, volte comigo, gente. Tem muita coisa ainda. Voltamos já.
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0: amados, aniversário de Aquiraz FM, Aquiraz Ceará, Cidade FM, Santana do Jacaré, Minas Gerais, Colmeia FM, Cascavel, Paraná, Hipnose FM, Camacho, Minas Gerais, Líder FM, Santa Cecília do Pavão, Paraná, São Miguel FM, São Miguel do Taipu, Pernambuco, TV Evangelizar, canal 23.1 de Naviraí, Mato Grosso do Sul, canal 49.1 TV Evangelizar de Zedoca, Maranhão, afiliada Brasilnet, Telecom, Cornélio Procópio, Paraná, Intercabo, Cantagalo, Rio de Janeiro, Rodrigues, canal Porto Velho, Rondônia, Unidas Net, Itabaiana, Paraíba. Querido povo de Deus, ainda tem um aspecto importante que quero falar de Santa Rita de Cássia. Em 1442, numa sexta-feira santa, Santa Rita ouviu o sermão de São Tiago de la Marca sobre a coroação do menino, do coração de Jesus. E foi quando ela recebeu um estigma de Cristo. Se você olhar a fronte de Santa Rita, ela tem um estigma. Você poderia dizer, mas é uma honra. Não, para ela foi motivo de muito sofrimento, de humilhação e isolamento. Porque esta chaga de Jesus, ela é uma estigmata, se converteu numa ferida purulenta e fétida. E o que fez com que ela fosse recolhida, distante de todas as outras irmãs. Levavam-lhe só o necessário. Por 15 anos, ela teve essa estigma. Em 1950, o Papa Nicolau IV promulgou o jubileu do Ano Santo e Rita queria passar por Roma. E a ferida impossibilitada, veja que milagre. A santa não perdeu a esperança, mas para esse jubileu, graças a Deus, ela teve a ferida retirada. Já tinha 60 anos. Foi a única vez que a ferida cicatrizou. Retornando de Roma, a ferida se reabriu e permaneceu até a sua morte. Santa Rita de Cássia, estigmata das causas impossíveis. Tudo na vida dela foi causa impossível. Por isso que vem o nome Santa Rita de Cássia, rogai por nós. Agora, antes da novena do dia, vamos à quinta catequese do Espírito Santo. Os frutos do Espírito Santo, preparando-nos para Pentecostes. Quando o Espírito Santo age em nossa vida, ele transforma o coração humano. Essa transformação aparece nas atitudes que a Bíblia chama de frutos do Espírito Santo. É assim como uma árvore saudável que produz frutos. Também o cristão que vive no Espírito produz frutos na Bíblia. Esse texto nós temos em Gálatas, capítulo 5, versículo 22 a 25. Escuta, os frutos do Espírito Santo. Diz São Paulo aos Gálatas: o fruto do Espírito Santo é o amor, alegria, paz, paciência, benignidade, bondade, fidelidade, mansidão, domínio de si. Vou repetir. Gálatas, capítulo 5, versículo 22 a 23. Os frutos: amor, alegria, paz, paciência, benignidade, bondade, fidelidade, mansidão e domínio de si. Se você quiser saber com mais, uma catequese mais completa sobre o Espírito Santo, procure no YouTube, que nós estamos com a quinta catequese no dia de hoje. Por isso, reze comigo. Divino Espírito Santo, amor do Pai e do Filho, preparando-nos para Pentecostes, inspirai-me sempre o que devo pensar, o que devo dizer, como devo dizê-lo, o que devo calar, o que devo escrever, como devo agir, o que devo fazer para obter a vossa glória, o bem das almas e minha própria santificação. Divino Espírito Santo, venha sobre nós e dai-nos um novo Pentecostes. Amém. E agora sim, no dia de Santa Rita de Cássia, colocando todos os pedidos, como continuamos amanhã, hoje é o quinto dia, mas hoje é o dia de Santa Rita, rezemos a novena.
1: Oh, poderosa.
0: poderosa e gloriosa, Santa Rita, chamada Santa das Causas Impossíveis, advogada dos casos desesperados, auxiliadora da última hora, refúgio e abrigo da dor, que arrasta para o abismo do pecado e da desesperança, com toda a confiança em vosso poder, junto ao Sagrado Coração de Jesus, a vós recorro nesse caso difícil e imprevisto que dolorosamente oprime meu coração. Tem algo que está te oprimindo? Eu tenho. E tô rezando, filho. Quando eu faço assim, não é que eu tô brincando, não. Deus sabe o que eu tô colocando diante dele, precisando muito. Rezem por mim. Obtenha a graça que desejo, pois sendo-me a necessária, eu quero. Apresentada por vós, Santa Rita de Cássia, minha oração será atendida. Vós que sois tão amada por Deus, dizei a nosso Senhor que me valerei desta graça para melhorar minha vida, os meus costumes e para cantar na terra a vossa divina misericórdia. Santa Rita das Causas Impossíveis, hoje é teu dia, rogai por nós. Santa Rita das Causas Impossíveis, hoje é teu dia, intercedei por nós. Santa Rita de Cássia, hoje é teu dia, no céu, rogai por nós nas causas impossíveis que te apresentamos. Amém. O Senhor esteja convosco, ele está no meio de nós. Abençoai, Senhor, a água, a roupa dos enfermos, as fotos de família. Abençoai os remédios e todos os que mais precisam. Por intercessão hoje de Santa Rita de Cássia, Pai, Filho e Espírito Santo. Amém. A música que eu termino, inabalável, fruto da oração de Jó. Inabalável. Veja o clipe e acompanhe.
1: Obrigado, sem forças para seguir.
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5: 10h59. 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
1: 11:30.
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1: 11:58.
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6: Sexta-feira, 22 de maio de 2026, meio-dia em ponto. Boa tarde para você. Está no ar o Jornal em Pauta pela Rede Educadora de Comunicação, conectando Vale do Aço com o mundo.
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6: E você confere na edição de sexta-feira do Jornal em Pauta. Sindiúti Patinga denuncia projeto de lei de reajuste salarial aquém do percentual acordado com a categoria. Dia Internacional da Biodiversidade destaca a importância da preservação ambiental. Rede de autoproteção da Polícia Militar aumenta a segurança em Coronel Fabriciano. E ainda, delegada comenta conclusão de inquérito de feminicídio cometido em Timóteo. E você vai ouvir também o comentário do dia e as notícias que são destaque no portal Educadora, você também ouve aqui.

0: trabalhos técnicos e no YouTube Guilherme Carmo, a apresentação especial hoje é minha, Felipe Machado, coordenação artística de Matheus Cabral, coordenação de jornalismo de Janaína Oliveira, coordenação administrativa de Joana Avelino e direção de Padre José Wilker. Fala de tempo e temperatura, a tarde desta sexta-feira será de sol com muitas nuvens e períodos de céu nublado. Noite nublada com possibilidade de garoa. A temperatura está em queda e não deve ultrapassar os 24 graus. Agora, os termômetros registram 23 graus. Sábado e domingo de céu que segue nublado e essa nebulosidade manterá a temperatura máxima na casa dos 25 graus. Durante a madrugada, poderemos ter mínima de 18 graus. Meio-dia e 2 minutos, começando as reportagens desta sexta-feira, um homem foi morto na noite desta quinta-feira no bairro JK, em Coronel Fabriciano. Em Antônio Dias, um homem foi detido após cegar a irmã depois de uma agressão. A repórter Tati Souza tem mais detalhes dessas ocorrências.
1: De ouvintes. A Polícia Militar detalhou sobre um homicídio ocorrido no bairro JK, em Coronel Fabriciano, na noite dessa quinta-feira, onde um homem de 40 anos foi morto dentro da própria casa com 32 tiros. A vítima, identificada como Rui Wagner dos Santos, foi encontrada sem vida após a PM ser acionada. Segundo a polícia, câmeras de segurança ajudaram na identificação de um dos suspeitos. Outros dois seguem sendo procurados. As investigações apontam que o mandante já havia registrado ocorrência de ameaça dia antes do assassinato. O suspeito foi preso ao retornar ao local do crime. Ele era vizinho da vítima. Ele disse que ele e sua família estavam sendo ameaçados por Wagner. Diante da gravidade das ameaças, o suspeito contratou os comparsas pelo valor de R$5.000 para a execução do crime. Ele contou para a PM que foi ele quem deu fuga aos atiradores e em seguida voltou para casa em seu veículo acompanhado de sua mãe. Foi neste momento em que ele foi preso. A vítima, Wagner, foi surpreendida pelos executores no momento em que estava sentado na escada da garagem de sua casa. Após os disparos, os autores fugiram com a ajuda do contratante, que foi preso. Wagner possuía antecedentes criminais e já havia sobrevivido a outras duas tentativas de homicídio no passado. Ele é a nona pessoa assassinada na cidade de janeiro até o momento. A Polícia Civil cumpriu mandado de prisão preventiva em desfavor de um homem de 45 anos na cidade de Antônio Dias. Ele é apontado pelo crime de lesão corporal gravíssima praticado contra uma mulher de 49 anos, irmã dele. Segundo informações da Polícia Civil, as investigações tiveram início após denúncias anônimas apontarem que a vítima teria sofrido graves agressões físicas, resultando na perda da visão em decorrência das lesões provocadas. Em razão do contexto de vulnerabilidade e temor, a vítima não teve coragem de relatar formalmente os fatos para a polícia. Diante da gravidade das informações, a Polícia Civil, em atuação integrada com a Rede de Proteção à Mulher, iniciou diligências investigativas visando resguardar a integridade dela e responsabilizar o autor pelos fatos apurados. Durante as investigações, foi constatado que o suspeito encontrava-se foragido. Após trabalho de inteligência policial e levantamento de informações, equipes da Polícia Civil conseguiram localizar o homem escondido em uma casa na cidade de Antônio Dias, ocasião em que foi dado cumprimento ao mandado de prisão. Além disso, durante o cumprimento dos mandados de busca e apreensão vinculados à operação, foram localizados drogas e materiais relacionados ao tráfico em um dos imóveis alvo da operação. A Polícia Civil reforça seu compromisso no enfrentamento à violência contra a mulher e destaca a importância das denúncias anônimas que podem ser feitas pelos telefones 190 e 181.
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0: Obrigado, Tati Souza. Meio-dia e 7 minutos. Ainda falando sobre segurança pública, nesta quinta-feira, a Tati Souza antecipou a conclusão do inquérito do crime cometido por Diogo Silva Barbosa no dia 24 de abril, no bairro Alegre, em Timóteo. Na ocasião, Diogo matou brutalmente Kátia Flaiane com cerca de 15 facadas. A investigação reuniu provas contundentes da autoria do crime. Com autorização judicial, foram realizados trabalhos técnicos periciais no aparelho celular do investigado, sendo encontrado das mensagens na qual Diogo confessava o crime e demonstrava intenção de fuga. Diante das evidências reunidas pela Polícia Civil, o investigado foi indiciado pelo crime de feminicídio. A delegada Valdimara Teixeira conta mais detalhes sobre esse inquérito policial.
3: Polícia Civil de Minas Gerais, através da Delegacia de Polícia de Timóteo, concluiu o inquérito instaurado para apurar um crime de feminicídio ocorrido nessa cidade. O crime, que causou forte comoção em todo o Vale do Aço, ocorreu na manhã do dia 24 de abril de 2026, no bairro Alegre, aqui mesmo nessa cidade. Segundo as investigações, motivado por ciúme, o investigado atacou a vítima com diversos golpes de faca. A mulher, que sofreu inúmeras perfurações em várias partes do corpo, morreu ainda no local. Segundo apontam as investigações, o investigado, mesmo após matar a vítima, teria removido seu corpo até o banheiro do imóvel, onde manteve ele trancado. Mesmo após ter trancado o corpo da vítima dentro do banheiro, o investigado ainda permaneceu no imóvel na tentativa de limpar o sangue que estava espalhado pela casa, com clara intenção de ocultar os vestígios da execução. O caso ganha ainda contornos mais revoltantes e com pitadas de crueldade pelo fato que todo o crime ocorreu na presença de duas crianças. Os menores, com idade de 5 e 9 anos, filhos da vítima, presenciaram todo o ocorrido criminoso. Ainda, segundo as investigações, as testemunhas em delegacia narraram que a criança de 9 anos relatou a elas que, após ter colocado o corpo da vítima no banheiro e trancado, ele teria ameaçado a menina de 9 anos para que ela limpasse o restante do sangue espalhado pela casa. O investigado então teria colocado na mão da criança um rodo e um pano e ordenado que ela limpasse antes que alguém chegasse, sob ameaça de algo acontecer com ela também. Em posse de todas essas informações, a Polícia Civil ainda teve acesso ao celular do investigado e conseguiu mensagens onde ele assume a autoria do crime e ainda manifesta inequívoca intenção de fugir do Estado. Assim, diante desse robusto conjunto probatório reunido pela Polícia Civil, no dia de hoje, a Polícia Civil concluiu o inquérito policial e o indiciou pelo crime de feminicídio. Dessa forma, o investigado segue agora à disposição da Justiça, onde aguarda julgamento.
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0: Nós ouvimos a delegada Valdimara Teixeira. A expectativa da família é de que Kátia Flaiane, da família de Kátia Flaiane, perdão, é que Diogo Silva Barbosa seja julgado o mais rápido possível pelo crime cometido. Meio-dia 11, celebrado nesta sexta-feira, o Dia Internacional da Biodiversidade reforça a importância da preservação da vida em todas as suas formas e chama atenção para os desafios ambientais enfrentados no planeta. Aqui no Vale do Aço, especialistas destacam o papel da educação ambiental e das instituições na proteção da fauna e dos ecossistemas. A repórter Mônica Soares tem mais informações.
4: O Dia Internacional da Biodiversidade destaca a importância do equilíbrio entre todas as formas de vida no planeta e os impactos diretos disso no dia a dia das pessoas. Entre os principais desafios apontados por especialistas estão a perda de habitat, incêndios florestais e o cativeiro irregular de animais silvestres. fatores que ameaçam diretamente a biodiversidade, especialmente na região do Vale do Aço. No contexto local, instituições como a USIPA atuam no resgate, reabilitação e educação ambiental, contribuindo para a preservação da fauna silvestre e para a conscientização da população sobre a importância da biodiversidade. Estamos com Cláudia Diniz, bióloga do Centro de Biodiversidade da USIPA. Cláudia, qual a importância da biodiversidade para o equilíbrio ambiental e para a vida das pessoas no dia a dia?
5: Quando a gente fala em biodiversidade, nós estamos falando do conjunto de vida, né, que existe no planeta. Se nós pensarmos unicamente em termos utilitários para o homem, né, aí nós vamos falar de segurança alimentar, produção de remédios, regulação do clima, turismo e muitas outras importâncias visando apenas o bem-estar do homem. Agora, o planeta só existe porque existe vida. E se não tivermos vida em diversidade, vida em vários seus aspectos, desde do verme, né, que habita a terra e faz a reciclagem dos nutrientes, até os predadores de topo, nós vamos ter grandes problemas, né, com relação à nossa casa, que é a terra. Então, só existe o homem porque existe a biodiversidade. Sem isso, nós estamos fadados à extinção também, né?
4: E quais são as principais ameaças à biodiversidade atualmente, especialmente na nossa região?
5: O que nós vemos com muita frequência na nossa região é o problema dos incêndios florestais, né? Muitas vezes incêndios criminosos, aqueles que são colocados de forma inocente, né? Vou queimar umas folhinhas aqui no fundo do meu quintal. E aí pega fogo na mata. Então, o incêndio é um grande problema. Um outro problema seríssimo que nós temos aqui é a manutenção irregular da fauna em cativeiro, seja através do tráfico de animais silvestres ou mesmo do cativeiro irregular, né? Alguns deles com problemas sérios de maus tratos, a gente vê com muita frequência aqui na nossa região.
4: Como o trabalho desenvolvido pela USIPA contribui para a preservação da biodiversidade e a educação ambiental no Vale do Aço?
5: Nós cuidamos basicamente da fauna silvestre. Então, o componente fauna da biodiversidade, ele passa aqui pelos SEBS, nosso trabalho de recebimento de animais em risco, o nosso esforço para manter esses animais vivos, saudáveis e retorná-los ao ambiente natural. Só que cada vez mais está ficando difícil esse retorno ao ambiente natural, uma vez que as florestas, né, as matas estão cada vez mais fragmentadas, estão sendo queimadas. Então, a gente faz um esforço danado para que o bicho sobreviva e depois a gente não tem onde destinar esse animal, não tem onde soltá-lo novamente na natureza. Porque, infelizmente, nós estamos aqui enxugando gelo, literalmente. A gente solta um animal e de repente a polícia, o corpo de bombeiro, o IEF, para aqui na nossa porta com mais 5, 6, ou que estavam em cativeiro irregular, ou que foram vítimas de queimadas ou acidentes com equipamentos urbanos. Então, é um trabalho assim bastante árduo, que está se tornando também bastante difícil, porque nós estamos fazendo só a primeira parte. A segunda parte, que é retornar à natureza, está ficando complicado.
4: Conversamos com Cláudia Diniz, bióloga do Centro de Biodiversidade da USIPA, que destacou a importância da conservação da biodiversidade, os principais desafios enfrentados na região e o trabalho de educação e resgate realizado pela instituição no Vale do Aço. A preservação da biodiversidade é essencial para o equilíbrio do planeta e para a manutenção.
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0: E vamos agora aos destaques do portal educadora.com.br.
6: boa tarde a quem acompanha a Rede Educadora de Comunicação. Eu vou trazer agora os principais destaques desta sexta-feira do portal Educadora. A gente começa com política. O senador Flávio Bolsonaro fará sua primeira visita oficial a Belo Horizonte em agenda de pré-campanha para 2026. A visita acontece no dia 2 de junho e marca o início das movimentações da direita em Minas Gerais. O evento reunirá aliados e lideranças regionais do Partido Liberal, o PL. Minas Gerais é considerada estratégica para qualquer projeto presidencial. O deputado federal Domingos Sávio aparece como um dos principais nomes bolsonaristas para disputar uma vaga no Senado. Na segurança pública, a polícia prendeu em Antônio Dias um homem de 45 anos investigado por lesão corporal gravíssima contra a própria irmã. A vítima perdeu a visão em decorrência das agressões. As investigações começaram após denúncias anônimas. O suspeito estava foragido, mas foi localizado escondido em um imóvel. Também foram apreendidos entorpecentes durante a operação. E agora uma notícia positiva na saúde. O Hospital José Maria Moraes, em Coronel Fabriciano, recebeu certificação nacional de qualidade e desempenho da UTI. O reconhecimento foi concedido pela Associação de Medicina Intensiva Brasileira. A UTI adulto possui 10 leitos ativos e integra um sistema de monitoramento contínuo. A meta futura é conquistar também o selo de UTI eficiente. A diretora do hospital parabenizou a equipe pelo compromisso com a excelência no atendimento. E eu convido a você que está nos acompanhando agora a acessar educadoramg.com.br e conferir todos os detalhes dessas e de muitas outras notícias que estão lá no nosso portal. Para a Rede Educadora de Comunicação, repórter Felipe Machado.
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0: E a seguir você confere, Sindiúti Ipatinga denuncia projeto de lei de reajuste salarial aquém do percentual acordado com a categoria.
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0: Meio-dia e 20 minutos, vamos ouvir agora o comentário de hoje do professor, historiador e cineasta Sávio Tarso.
11: Este momento é excelente para discutirmos os mecanismos de financiamento da cultura no Brasil. As famosas leis de incentivo, como a Lei Rouanet e a PNAB, Política Nacional Aldir Blanc, que terá o seu ciclo 2 este ano de 2026, distribuindo recursos para estados e municípios. Para obter um recurso dessas leis, você tem que apresentar um projeto, você tem que fazer um orçamento detalhado de todas as despesas e todos os custos desse projeto, e também tem que, no final, prestar contas de forma rigorosa de todos os gastos deste projeto. Não foi o que fez o senador Flávio Bolsonaro, que pediu para o branqueiro fraudulento Daniel Vorcaro 134 milhões para a cinebiografia do seu pai. Veja bem, o que eu quero mostrar aí é que não há outra forma mais transparente e mais ética de fazer cultura no Brasil, senão através das leis de incentivo. Se o senador tivesse entrado nas leis, não teria todo esse imbróglio. ele diz primeiro que teve um tal contrato de confidencialidade, que ele não poderia revelar esse contrato. Veja bem, nas leis de incentivo não existe isso. Você tem que mostrar publicamente aquilo que você está pedindo e aquilo que você vai gastar. Ao contrário de toda essa verborragia e toda essa ofensiva contra a Lei Rouanet e contra a cultura no Brasil, os mecanismos de financiamento de cultura brasileira são os mais rigorosos, os mais rígidos, porque eles incluem uma coisa fundamental, que é o controle social. Portanto, se daqui para frente você ouvir alguém falando mal da Lei Rouanet, alguém falando mal da PNAB e de qualquer outra forma de incentivo à cultura, coloque uma dúvida, coloque uma pulga na sua orelha ali e faça uma reflexão mais aprofundada para não cair mais em fake news.
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0: Meio-dia e 22, na tarde desta quinta-feira, representantes do Sindiut e Ipatinga tentaram se reunir com o prefeito Gustavo Nunes para tratar do projeto de lei do executivo que trata do reajuste salarial da categoria. Janaína Oliveira tem mais informações.
12: Boa tarde, Felipe Machado. Boa tarde a você que segue na sintonia da Rede Educadora de Comunicação. Olha, Felipe, o projeto de lei, da forma como foi elaborado pelo Executivo de Ipatinga, provocou muita indignação pela quantidade de erros e pelo fato de direitos já conquistados pelos educadores sofrerem retrocesso. O projeto ainda não foi colocado em votação e a expectativa do Sindiut é que uma conversa amigável com o prefeito Gustavo Nunes pudesse retirar esse projeto da apreciação na Câmara.
13: Nós fomos lá, falamos que esse projeto precisa ser retirado para ser corrigido, porque ele compromete inclusive o futuro das carreiras da educação. Então nós ficamos lá a tarde inteira, falamos, né, que só saímos de lá com a retirada desse projeto e com a proposta de reunião para correção. Então o governo retirou o projeto da Câmara, ficamos lá até que isso se concretizasse, retirou o projeto da Câmara e agora nós temos uma reunião agendada para terça-feira próxima às 14 horas para tratarmos aí da correção. A prefeitura precisa corrigir. Não há a menor possibilidade dos trabalhadores da educação arem.

0: ele para os servidores da educação, porque possuem recursos e leis próprias, né, específicas. Foi tudo muito grave o que aconteceu. Primeiro, os dois PLs chegaram junto na Câmara e eles são iguais, copia e cola, Ctrl-C, Ctrl-V. A única coisa que mudava era a folha de rosto, a folha de capa, né? Um determinando que o PL era para os servidores da educação e os outros para os servidores em geral. No entanto, o conteúdo do projeto era o mesmo, eram todos para os servidores da educação. Então foi um erro do governo enviar, né, uma bagunça aí com os projetos de reajuste dos servidores. Algo tão importante que afeta a vida das pessoas, feito dessa forma, né, com erros grosseiros dessa natureza. Muito grave isso. Como se não bastasse esse problema, o reajuste da educação é uma afronta à legislação da educação e impõe mais um retrocesso e um ataque à rede municipal de Ipatinga. Nele está informando que o reajuste de 5,4 proposto pelo governo, negociado com o Sindjut nesse primeiro momento, né, porque a campanha ela continua, mas a gente tem essa etapa que já é o cumprimento do o índice do piso, pelo menos no ano de 2026. Existe uma dívida acumulada da prefeitura com os servidores da educação que exige que o governo continue as negociações para o cumprimento da legislação. Mas neste primeiro momento, né, a primeira etapa é esse reajuste 5,4 com retroativo em janeiro, né, mas pago em 3 vezes, julho, agosto e setembro. Isso foi o acordado. A prefeitura enviou o PL com esse reajuste abarcando apenas os professores regentes, professores intérpretes de Libra. Então, estão ficando de fora desse reajuste todos os assistentes da educação, que são cinco cargos, os educadores do integral e também os aposentados com paridade.
1: Esta foi Cíntia Rodrigues, coordenadora do Sindiut, subsede Ipatinga. Para o sindicato, o governo municipal precisa apresentar uma proposta concreta e correta para o cumprimento do piso salarial da educação e para a recomposição das perdas da categoria, que vem se acumulando na gestão do prefeito Gustavo Nunes. A categoria continua em mobilização por uma educação pública municipal que valorize o servidor e nós continuamos aqui acompanhando tudo isso de perto e trazendo a informação para os nossos ouvintes. Para a Rede Educadora de Comunicação, Janaína Oliveira.
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3: Dia e 27, agora a gente destaca o cenário esportivo. O Atlético Mineiro derrotou o Cienciano pelo placar de 2-0 nesta quinta-feira e se colocou na primeira posição do grupo B da Copa Sul-Americana. O duelo válido pela quinta rodada do torneio na Arena MRV, Renan Lodi e Bernard foram os autores dos gols do Triunfo Mineiro como mandante. Esta foi a segunda vitória da equipe do técnico Eduardo Domingues, que alcançou a marca de 7 pontos. O Galo está empatado em pontos com o Porto Cabello. Porto Cabello, meu sotaque em espanhol horroroso, da Venezuela. E com o próprio Cienciano, que também possui 7 pontos. Na última rodada, o clube de Belo Horizonte decidirá sua classificação na Sul-Americana diante dos venezuelanos. A partida acontece na próxima terça-feira, dia 26, às 9 da noite, horário de Brasília, novamente na Casa do Atlético.

0: 12:28, a gente vai pro encerramento aqui, porque termina aqui o Jornal em Pauta. Siga com a gente. 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Uma boa tarde para você e até a próxima.
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3: 12:29.
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1: 12:58. 107 FM, sua música, seu estilo, apoio cultural.
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1: 1:31.
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7: 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Só pagava na cabine quem não tivesse a etiqueta. Mas agora já está sendo implantado um sistema ainda mais moderno, chamado Free Flow, com câmeras e radares do alto da estrada que identificam o veículo ou pela etiqueta ou pela placa, e eliminadas as cabines de pedágio. Quem tem a etiqueta continua sendo debitado do mesmo jeito, mas quem não tem, paga o pedágio num prazo de 30 dias na rede bancária. Muitos não entenderam essa operação, não pagaram o pedágio e agora mais de 3 milhões de motoristas em débito têm um novo prazo até 16 de novembro para pagar a dívida sem multa. Quem já tinha pago pede o reembolso sempre pela carteira digital de trânsito. 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Fique esperto e vai na rede bancária para se.
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9: A Secretaria de Estado de Educação de Minas Gerais abriu inscrições extemporâneas para contratação temporária de profissionais da rede estadual de ensino. O prazo vai de 22 a 31 de maio por meio do sistema CIAGEP. O processo é voltado para candidatos que perderam o período regular de inscrições e também para aqueles que desejam concorrer às novas funções ou carreiras. As vagas contemplam os quadros técnico, administrativo e do magistério, conforme os editais vigentes na Secretaria Estadual de Educação. Cada candidato poderá fazer até 6 inscrições por Superintendência Regional de Ensino, desde que para as funções diferentes das já escolhidas anteriormente. A secretaria orienta os interessados a verificarem previamente a existência de vagas na região desejada e reforça que as regras sobre o acúmulo de cargos públicos devem ser respeitadas no momento da contratação. Para a Rede Educadora de Comunicação, repórter Tati Souza.
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1: Agora 12:30.
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3: 3:03. 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
6: 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Quem tem a etiqueta continua sendo debitado do mesmo jeito, mas quem não tem, paga o pedágio num prazo de 30 dias na rede bancária. Muitos não entenderam essa operação, não pagaram o pedágio e agora mais de 3 milhões de motoristas em débito têm um novo prazo até 16 de novembro para pagar a dívida sem multa. 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
9: Mais de 22 mil declarações de uso de recursos hídricos foram enviadas ao Instituto Mineiro de Gestão das Águas em 2026. Os dados fazem parte da Declaração Anual de Uso de Recursos Hídricos, ferramenta utilizada para monitorar a captação de água e o lançamento de efluentes em Minas Gerais. Neste ano, foram registradas 22.041 declarações de captação e 843 de lançamento. Entre as regiões com maior número de registros estão as bacias do São Francisco, Paranaíba, Rio Grande e Rio Doce. As informações ajudam o Estado no planejamento e na gestão dos recursos hídricos, além de servirem de base para a cobrança pelo uso de água. Segundo o IGAN, Os valores começam a ser processados a partir de junho, com emissão dos documentos de arrecadação estadual para usuários cadastrados. Para a Rede Educadora de Comunicação, repórter Mônica Soares.
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0: 3:32.
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8: Olá, quero compartilhar com você uma reflexão que eu tive lendo o livro O Mundo de Sofia, que é um grande clássico da área da filosofia. Lá, o autor nos mostra que cor é percepção. A cor você percebe de acordo com a luz que está no ambiente. A mesma coisa que você enxerga com uma iluminação na cor branca pode mudar se a iluminação for na cor roxa. Então, a cor que você enxerga o mundo vai depender da luz que você usa para iluminar o mundo. E aí, que luz você tem usado para iluminar o mundo?
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3: 4:03.
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6: A Secretaria de Estado de Educação de Minas Gerais abriu inscrições extemporâneas para contratação temporária de profissionais da rede estadual de ensino. O prazo vai de 22 a 31 de maio por meio do sistema CIAGEP. O processo é voltado para candidatos que perderam o período regular de inscrições e também para aqueles que desejam concorrer às novas funções ou carreiras. As vagas contemplam os quadros técnico, administrativo e do magistério, conforme os editais vigentes na Secretaria Estadual de Educação. Cada candidato poderá fazer até 6 inscrições por Superintendência Regional de Ensino, desde que para as funções diferentes das já escolhidas anteriormente. A secretaria orienta os interessados a verificarem previamente a existência de vagas na região desejada e reforça que as regras sobre o acúmulo de cargos públicos devem ser respeitadas no momento da contratação. Para a Rede Educadora de Comunicação, repórter Tati Souza.
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0: 4:33.
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1: 4:57.
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7: Mais de 22 mil declarações de uso de recursos hídricos foram enviadas ao Instituto Mineiro de Gestão das Águas em 2026. Os dados fazem parte da Declaração Anual de Uso de Recursos Hídricos, ferramenta utilizada para monitorar a captação de água e o lançamento de efluentes em Minas Gerais. Neste ano, foram registradas 22.041 declarações de captação e 843 de lançamento. Entre as regiões com maior número de registros estão as bacias do São Francisco, Paranaíba, Rio Grande e Rio Doce. As informações ajudam o Estado no planejamento e na gestão dos recursos hídricos, além de servirem de base para cobrança pelo uso de água. Segundo o IGAN, os valores começam a ser processados a partir de junho, com emissão dos documentos de arrecadação estadual para usuários cadastrados. Para a Rede Educadora de Comunicação, repórter Mônica Soares.
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1: 5:28. 107 FM. 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
10: A Chery é uma fábrica gigante de automóveis na China e ficou muito conhecida no Brasil porque a Caoa produz aqui uma de suas linhas com o nome Caoa Chery. Mas ela tem na China várias outras marcas, algumas delas já vieram para o Brasil fora da Caoa, como por exemplo a Omoda Jayco ou a Getour, esta especializada em SUVs, e já vende três deles no Brasil: T1, T2 e S06. E o próximo é o

0: enorme G700, mais de 5 metros de comprimento, 904 cavalos, vindos de um motor a combustão e dois elétricos. Assim como os outros da marca G-Tour, o G700 é um PHEV, um híbrido plug-in.
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1: 5:59.
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1: Uma música de Rita Lee faz muito sucesso no show que Elis Regina está fazendo no Canecão Rio. Alô, alô, Marciano.

0: 6:28.
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1: 6:58. 107 FM, sua música, seu estilo, apoio cultural.
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0: Brasil.
1: Em Brasília, 19 horas. Está no ar a Voz do Brasil. As notícias do governo federal que movimentaram o país no dia de hoje.
2: Olá, uma boa noite.
1: Boa noite para você que nos acompanha em todo o país.
2: Sexta-feira, 22 de maio de 2026.
1: Vamos ao destaque do dia: Brasil contra o crime organizado.
2: Mais de 8 mil celulares já foram apreendidos de dentro dos presídios desde 2023.
1: O programa quer asfixiar financeiramente o crime e reforçar a segurança em 138 presídios estaduais.
2: Presidente Lula reforça a disposição do governo em enfrentar o crime.
3: A luta contra o crime organizado vai envolver 11 bilhões de reais para que a gente possa dotar todo mundo de os instrumentos necessários para combater a violência.
1: E ainda, prevenção ao câncer colorretal ganha reforço.
2: SUS vai adotar um novo exame que realiza o rastreamento precoce da doença, o que colabora para alcançar a cura, Thaís Vitória.
4: O novo protocolo deve ser aplicado em mais de 40 milhões de pacientes pelo SUS e vai ajudar a reduzir a fila pela colonoscopia, que atualmente é utilizada como principal exame preventivo.
1: De olho no calendário.
2: Segunda-feira, aposentados e beneficiários do INSS recebem nova parcela do 13º.
1: Também no dia 25 de maio tem início as inscrições para o Enem desse ano.
2: E a partir do dia 15 de junho, Sisu Mais abre vagas remanescentes em instituições públicas de ensino superior.
1: Hoje, na apresentação da Voz do Brasil, eu, Mariana Jungmann e Nazi Brum.
2: E acompanhe a gente ao vivo, acesse radiogov.com.br ou o canal Gov na sua TV aberta.
1: Uma operação para silenciar o crime organizado.
2: Em 5 dias foram apreendidos 534 celulares em presídios de todo o país.
1: E o governo do Brasil já investiu mais de 200 milhões de reais para equipamentos de segurança no sistema penitenciário.
5: Celulares escondidos em celas, comunicação clandestina e ordens criminosas que atravessam os muros dos presídios. É para combater essa estrutura que o Ministério da Justiça e Segurança Pública realizou a maior edição da Operação Mute, já feita no país. Pela primeira vez, a ação integra o programa Brasil contra o Crime Organizado e alcança unidades prisionais em todos os estados brasileiros. Segundo o balanço parcial divulgado nesta sexta-feira, mais de 500 celulares foram apreendidos em 2.611 celas de 49 presídios nos últimos 5 dias. Mais de 2.800 policiais penais participaram das ações. O objetivo é interromper a comunicação ilegal usada por organizações criminosas para coordenar crimes dentro e fora das prisões, avalia André Garcia, secretário nacional de políticas penais.
6: Primeira vez que nós estamos enfrentando o crime organizado em todas as suas dimensões. Há um conjunto de estratégias que nós estamos utilizando, em especial para retirar esses celulares, mas também voltadas para silenciar algumas unidades que nós consideramos como mais estratégicas.
5: As ações utilizam equipamentos de alta tecnologia, como scanners corporais, aparelhos de raio-x, drones, sistemas eletrônicos de fiscalização e até georradar, equipamento que identifica túneis. Para o secretário executivo do Ministério da Justiça e Segurança Pública, Ademar Borges de Souza Filho, as ações terão impactos imediatos.
7: Com investimento, com inteligência, com operações de alta qualidade, certeza absoluta de que terá um impacto imediato na desarticulação de organizações criminosas.
5: O governo federal investe na modernização do sistema penitenciário dos estados. 138 unidades prisionais estaduais devem receber padrão reforçado de segurança, sendo 23 na região norte, 45 na nordeste, 15 no centro-oeste, 38 no sudeste e 17 no sul. Quase 185 milhões de reais já foram aplicados na compra de equipamentos, que começam a ser entregues aos estados até junho. Reportagem Pablo Mundim.
2: O enfrentamento ao crime organizado é uma das prioridades do governo brasileiro, segundo o presidente Lula.
1: Em participação no programa Sem Censura da TV Brasil, o presidente destacou o lançamento do programa Brasil contra o crime organizado, que tem entre os objetivos asfixiar financeiramente os criminosos.
3: estou com uma PEC no Congresso Nacional. Se essa PEC for aprovada no Senado, 15 dias depois eu crio o Ministério da Segurança Pública. Posso aceitar a ideia que os bandidos dominam um território? O território em qualquer cidade, em qualquer estado, é do povo brasileiro e ele tem que voltar a ocupar o seu território e o bandido tem que ser punido e tem que ir para a cadeia. A luta contra o crime organizado vai envolver 11 bilhões de reais, 1 bilhão de investimento do governo federal e 10 bilhões de financiamento para os estados e para a prefeitura, para que a gente possa dotar todo mundo de os instrumentos necessários para combater a violência.
2: A proteção no ambiente digital de crianças e adolescentes também foi destacada pelo presidente Lula. Segundo ele, é preciso evitar as telas logo cedo.
0: O presidente destacou o projeto que proíbe o celular nas escolas e também a sanção do ECA Digital no ano passado, que prevê obrigações para empresas e redes sociais de proteção das crianças e jovens contra crimes virtuais e dependência digital.
3: Quando nós proibimos o telefone na escola, no ensino fundamental, muita gente achou que ia ser ruim e não, e foi bom. A molecada voltou a jogar bola, a molecada voltou a brincar, a molecada voltou a conversar. Nós agora criamos o ECA Digital. Ou seja, para quê? Nós queremos proteger meninas e meninos desse país. É o projeto mais sério do mundo. É. Mas obviamente que as plataformas não gostam do nosso projeto. Mas nós temos que brigar com alguém, eu tenho que proteger as crianças. É. Eu tenho que proteger os adolescentes. Se no real é crime digital, tem que ser crime.
2: Protocolo inédito para o rastreamento e a detecção precoce do câncer colorretal.
0: O Sistema Único de Saúde passará a utilizar um novo tipo de exame que vai ajudar no diagnóstico da doença antes de os primeiros sintomas aparecerem, aumentando as chances de cura.
8: O teste imunoquímico fecal, conhecido como FIT, passará a ser o exame de referência para a detecção do câncer de colo retal no SUS. O exame será realizado de forma preventiva em homens e mulheres assintomáticos que tenham entre 50 e 75 anos. O diretor-presidente do Instituto Nacional do Câncer, Roberto Gil, explica que o FIT é capaz de detectar partículas microscópicas de sangue nas fezes, já indicando se há lesões que devam ser tratadas.
9: Essa detecção precoce permite que a gente interrompa o processo de carcinogênese das lesões precursoras, quer dizer, a gente não deixa o câncer se desenvolver, ou de um diagnóstico precoce, onde o câncer pode ser tratado com cirurgia e ser eliminado com ou sem necessidade de radioterapia. Terapia, mas levando o paciente à cura.
8: O exame FIT é feito com fitas rápidas, como num teste de gravidez. Em caso positivo, o paciente é encaminhado para exames de imagem mais detalhados, como a colonoscopia. O ministro da Saúde, Alexandre Padilha, explicou que o novo exame pode ser feito nas próprias unidades básicas de saúde e vai ajudar a reduzir a fila pela colonoscopia, que atualmente é utilizada como principal exame preventivo.
10: Faz com que você consiga o diagnóstico mais precoce, sobretudo nos pacientes assintomáticos, direcionando os investimentos, os equipamentos, sobretudo os equipamentos médicos dependentes, como é o caso da colonoscopia, para os pacientes que têm maior indicação para isso. Isso faz com que você direcione mais rápido os pacientes que precisam fazer colonoscopia e não ocupa a colonoscopia, que é médico dependente, que é centro especializado dependente, com pacientes que teriam menos indicação de fazer colonoscopia.
8: O novo protocolo deve ser aplicado em mais de 40 milhões de pacientes pelo SUS. Ele faz parte de um conjunto de ações de prevenção e tratamento de câncer, que envolvem investimentos de 2 bilhões e 200 milhões de reais para a inclusão de novos medicamentos, cirurgias robóticas e reconstrução mamária. Reportagem Thaísa Vitória.
0: Para o Exame Nacional do Ensino Médio, o Enem 2026, começam na segunda-feira, dia 25 de maio.
2: E uma novidade, pela primeira vez, alunos que concluem o terceiro ano do ensino médio em escolas públicas têm cadastro automático no sistema do exame.
11: As inscrições para o Enem 2026 começam na próxima segunda-feira, dia 25 de maio, com uma novidade para os estudantes da rede pública. Pela primeira vez, alunos que concluem o terceiro ano do ensino médio em escolas públicas têm cadastro automático no sistema do exame. Mesmo com inscrição pré-preenchida, os estudantes precisam acessar a página do participante para confirmar a participação e complementar dados, como cidade de prova, idioma estrangeiro e necessidade de atendimento especializado. O prazo para inscrição e pedidos de nome social ou atendimento especializado termina em 5 de junho. Para quem não tem isenção, a taxa de inscrição permanece R$ 85 e pode ser paga até 10 de junho por Pix, cartão, débito ou boleto. As provas acontecem nos dias 8 e 15 de novembro. O Ministério da Educação também amplia os locais de prova. A previsão é que cerca de 10 mil escolas recebam o exame em todo o país, permitindo que muitos estudantes façam a prova na própria escola onde estudam. O Enem segue como principal acesso a programas como Sisu, ProUni e Fies. Para mais informações, acesse enem.inep.gov.br/participante. Em Brasília, Claudimário Carvalho.
0: Pois é, o Enem segue como principal acesso a programas como o Sisu, o Sistema de Seleção Unificada, que dá acesso a vagas em instituições de ensino superior.
2: E atenção, estudantes, ainda dá tempo de concorrer a uma vaga em uma dessas instituições.
0: A partir do dia 15 de junho, vão estar abertas as vagas do Sisu Mais, com vagas remanescentes para o segundo semestre.
12: O Ministério da Educação publicou o edital do Sisu Mais, nova etapa complementar do Sistema de Seleção Unificada. A iniciativa vai ofertar vagas remanescentes em instituições públicas de ensino superior para o segundo semestre deste ano. As inscrições estarão abertas de 15 a 19 de junho, exclusivamente pelo portal de acesso único do MEC. Podem participar candidatos que fizeram pelo menos uma edição do Enem nos últimos 3 anos e que tenham concorrido na etapa regular do Sisu 2026. No momento da inscrição, será possível escolher até 2 opções de curso, turno, local de oferta e instituição, indicando a ordem de preferência. O Sisu Mais faz parte do processo de aprimoramento do sistema de seleção unificada, com avanços na organização das vagas, melhorias no processo de inscrição e fortalecimento das políticas de acesso ao ensino superior público. A nova etapa amplia as oportunidades para estudantes e também fortalece as instituições públicas de educação superior. Reportagem Talita Albuquerque.
2: Aposentados e pensionistas do INSS vão receber o pagamento da segunda parcela do 13º a partir de segunda-feira.
0: O pagamento vai até o dia 8 de junho e serão pagos mais de 35 milhões de benefícios.
13: Atenção, aposentados e pensionistas do INSS. Começa nesta segunda-feira, dia 25 de maio, o pagamento da segunda parcela do 13º salário. Mais de 35 milhões de benefícios serão pagos de forma antecipada em todo o país. Esta etapa representa uma nova injeção de cerca de 39 bilhões de reais na economia brasileira. O ministro da Previdência Social, Wolner Queiroz, destaca o impacto do adiantamento para as famílias.
14: Na prática, é dinheiro no bolso de milhões de famílias antes do esperado. Quem trabalhou a vida inteira merece respeito. E respeito também é garantir o benefício chegando mais cedo.
13: O calendário de depósito segue até o dia 8 de junho e varia conforme o número final do cartão de benefício. Para consultar o valor da sua parcela, basta acessar o aplicativo ou o site Meu INSS e clicar na opção extrato de pagamento. Reportagem Pedro Sardinha.
0: Aprender a guardar dinheiro, noções básicas de investimento e de previdência social.
2: Temas que chegam até crianças e jovens na sala de aula por meio de um projeto do governo do Brasil.
0: É o Poupadores do Futuro.
15: Marco Antônio de Carvalho tem apenas 11 anos, mas já está preocupado com o futuro. Ele conta que recebe mesada e guarda parte dela para realizar sonhos. E nesta semana, Marco aprendeu um pouco mais sobre como gerenciar o dinheiro e economizar. A escola dele, em Brasília, recebeu as atividades do programa Poupadores do Futuro, coordenado pelo Ministério da Previdência Social. Marco gostou da oportunidade.
16: É sempre bom a gente estar desde cedo assim aprendendo a economizar nosso dinheiro. Muitos adultos não tiveram essa oportunidade na infância, muitas crianças não estão tendo, uma coisa muito boa.
15: E as noções de como poupar que as crianças recebem na sala de aula acabam impactando toda a família. Segundo a diretora da escola, Viviane Coelho da Silva de Lima.
17: É muito importante que eles já coloquem esse conhecimento em prática desde cedo para que eles possam mudar a realidade deles, né? Então eles já vão poupando alguma coisa em casa, eles aprendem sobre renda fixa, sobre renda extra, planejamento orçamentário. Além de ajudarem as famílias também, eles já desde cedo podem fazer todo esse planejamento.
15: Este ano, mais de 30 mil alunos foram alcançados pelo projeto Poupadores do Futuro em 100 cidades brasileiras. Mais de 200 instituições de ensino receberam as atividades. O diretor do Departamento do Regime de Previdência Complementar, Narlon Gutierre, fala sobre a importância do programa, que está em sua segunda edição.
18: Eles vão ser despertados sobre a importância do planejamento, sobre a importância de organizar suas finanças, para estarem atentos, né, para não serem influenciados aí por questões como jogos em plataformas digitais, para a importância que a previdência tem ao longo da vida.
15: O Poupadores do Futuro faz parte da Semana Nacional de Educação Financeira. O Ministério da Previdência Social pretende expandir o projeto para abranger mais cidades e alcançar ainda mais alunos na próxima edição. Reportagem Luciana Colares de Holanda.
0: Expansão de terras para o plantio, clima favorável e chuvas bem distribuídas fizeram a agropecuária bater recorde de safras no ano passado e ser o setor que mais pesou no crescimento do PIB em 2025.
2: Além disso, o Brasil atingiu a menor taxa de desocupação no ano passado.
0: Essas análises estão em um estudo do IBGE divulgado hoje sobre os dados econômicos do país.
19: No ano passado, o Produto Interno Bruto, que é a soma de todas as riquezas produzidas pelo país, cresceu pelo quinto ano consecutivo, chegando a 2,3%. E nesta sexta-feira, o IBGE publicou uma pesquisa que avalia o cenário econômico de 2025 para entender quais áreas contribuíram para o PIB. O IBGE destaca o bom desempenho do setor agropecuário, com safras recordes de milho e soja. O setor foi o responsável por cerca de um terço do aumento da taxa. O comércio varejista também registrou crescimento de 1,6% em 2025, completando 9 anos consecutivos de expansão, segundo o IBGE. Quanto aos preços, houve arrefecimento da inflação, ou seja, os preços continuam subindo, mas a uma velocidade menor. O índice oficial, que mede a inflação, o IPCA, acumulado do ano, ficou em 4,26%. O número é 0,57% abaixo do resultado de 2024. Outro destaque é o mercado de trabalho, que registrou um aumento de média salarial em relação ao ano anterior de 5,8%. Já a taxa de desocupação alcançou o nível mais baixo da série histórica iniciada em 2012, registrando 5,6%. Segundo o informativo Indicadores Econômicos do Brasil, os números foram influenciados pelo cenário internacional. A política restritiva dos Estados Unidos limitou o espaço para cortes da taxa de juros no Brasil, e a desaceleração do PIB chinês reduziu sua contribuição para o crescimento global. Gabriela Noronha, para a Voz do Brasil.
0: Recuperação das regiões atingidas pelo rompimento da barragem do Fundão em Minas Gerais e Espírito Santo vai ter um incentivo de mais R$450 milhões.
2: Os recursos fazem parte do novo acordo do Rio Doce e são divididos em um edital e um chamamento público que vão dar à própria comunidade a chance de propor projetos de recuperação.
0: O edital é realizado em parceria com o Banco do Brasil e a Fundação Banco do Brasil e foca em ações comunitárias diretas com valores de R$50 mil a R$400 mil por proposta.
2: O chamamento conta com a colaboração do Banco Nacional de Desenvolvimento Econômico e Social, BNDES, e é direcionado a projetos de desenvolvimento.
20: O BNDES, Banco Nacional de Desenvolvimento Econômico e Social, e a Secretaria-Geral da Presidência da República lançaram nesta sexta-feira uma chamada pública que vai destinar 225 milhões de reais para projetos das comunidades da Bacia do Rio Doce atingidas pelo rompimento da barragem de Fundão. O lançamento aconteceu em Governador Valadares, no interior mineiro. A barragem de Fundão, que integrava um complexo da mineradora Samarco, no município mineiro de Mariana, se rompeu em novembro de 2015, liberando rejeitos que escoaram pela bacia do Rio Doce até o mar, causando danos para populações de dezenas de municípios de Minas Gerais e do Espírito Santo. A chamada pública, que tem o nome de Chamada Rio Doce Participativo, vai custear projetos estruturantes que variem entre 5 milhões e 23 milhões de reais e que atuem como vetores de desenvolvimento regional. As iniciativas poderão ser enquadradas em dois eixos: fortalecimento institucional das organizações sociais e apoio a empreendimentos produtivos coletivos. Para José Pavuna, representante de uma das comunidades atingidas e integrante do Conselho Federal de Participação Social da Bacia do Rio Doce e Litoral Norte Capixaba, o apoio aos projetos será uma forma de garantir renda às comunidades locais.
21: Esse dinheiro, ele seria uma forma de, inclusive ele é, uma compensação, porque reparação seria recuperar o rio, não dá para reparar o rio. A gente vai compensar com alguns projetos que gerem renda. Precisa ter projetos e iniciativas pequenas que gerem renda.
20: Durante o lançamento da chamada pública, o ministro-chefe da Secretaria-Geral da Presidência da República, Guilherme Boulos, classificou a chamada Rio Doce Participativo como histórica.
22: O que a gente assinou aqui hoje

0: projetos para a chamada Rio Doce Participativo poderão ser apresentados até o dia 30 de dezembro. Mais informações sobre a chamada estão disponíveis no site bndes.gov.br/Fundo Rio Doce. Reportagem André de Barros Lima.
1: Para quem acha que museu guarda apenas objetos do passado, uma programação diversa promete aproximar o público de exposições e atividades culturais.
2: É a Semana Nacional de Museus que chega à sua 22ª edição e vai até domingo.
1: Ainda dá tempo de participar de uma das mais de 3 mil atividades cadastradas.
3: Difundir a cultura, preservar a memória e incentivar o hábito de visitar museus. Foi com esse objetivo que nasceu a Semana Nacional de Museus, que chega à 24ª edição, reunindo milhares de atividades em todo o Brasil. O tema deste ano, Museus Unindo o Mundo Dividido, destaca o papel dessas instituições como espaços de diálogo, inclusão e troca de experiências entre diferentes culturas e gerações. A mobilização teve amplo alcance nacional em 2026. Cerca de 1000 museus de mais de 400 cidades participaram da programação, com atividades nos 26 estados e no Distrito Federal, como explica Joel Santana da Gama, diretor de difusão, fomento e economia do Instituto Brasileiro de Museus.
4: Como as instituições abrem mais tempo, como a programação é mais divulgada, isso aflora também o desejo da comunidade, dessa vontade de memória, de conhecer. Tudo isso permite com que essa visitação se amplie.
3: No Distrito Federal, estudantes participaram de visitas educativas no Centro Cultural do Banco do Brasil. O professor Paulo Araújo fala da importância dessas visitas no processo pedagógico.
5: A vantagem é que eles vão ter um olhar voltado para a cultura e que eles vão poder utilizar de forma pedagógica, recriando as obras e também dando a sua própria interpretação para cada obra que eles observaram aqui.
3: A programação completa da 24ª Semana Nacional de Museus reúne atividades em todo o país até o dia 24 de maio. Reportagem Cleide Lopes.
1: Semanas para as festas juninas em todo o país.
2: E o Ministério do Turismo quer fortalecer a infraestrutura e a promoção dos eventos na Paraíba, destino de milhões de turistas no período.
1: Estão sendo disponibilizados 45 milhões de reais para 72 cidades do estado.
2: Só no ano passado, as festas juninas movimentaram mais de 7 bilhões e 400 milhões de reais em todo o país.
1: Em Campina Grande, por exemplo, a festa começa no dia 3 de junho e vai durar 33 dias, com previsão de movimentar 800 milhões de reais e um público de 3 milhões e meio de pessoas.
2: E essas foram as notícias do Governo do Brasil.
1: Uma realização da Secretaria de Comunicação Social da Presidência da República.
2: Fique agora com as notícias do Poder Judiciário e do Congresso Nacional. Boa noite e bom fim de semana.
1: A gente volta segunda-feira. Boa noite.
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8: Presidente do STF e do CNJ propõe contra-cheque único para magistrados em resolução que será analisada na semana que vem.
9: Mais de 10 mil pessoas foram atendidas nos 5 dias do Justiça Itinerante na Ilha do Marajó.
8: TSE nega parcelamento de multa aplicada a candidato a prefeito de Ubajara, no Ceará.
9: Boa noite, eu sou Marcela Luiza.
8: E eu sou Walter Lima.
9: O presidente do Supremo Tribunal Federal e do Conselho Nacional de Justiça, ministro Edson Fachin, apresentou proposta de resolução que institui o contra-cheque único para magistrados em todo o Poder Judiciário.
8: O texto será analisado pelo CNJ na próxima terça-feira. Marcelo Della Libera.
10: A proposta será analisada pelo plenário do CNJ e foi elaborada com base em decisões recentes do Supremo Tribunal Federal sobre transparência remuneratória. O texto prevê a padronização nacional das verbas pagas aos magistrados e proíbe folhas paralelas e documentos complementares com pagamentos separados. Pela proposta, cada juiz passará a receber um único contra-cheque mensal com todas as informações consolidadas, incluindo salários, verbas indenizatórias, descontos obrigatórios e valores retroativos.
9: O TSE nega parcelamento de multa aplicada a candidato a prefeito de Ubajara, no Ceará.
11: Houve erro jurídico na apresentação de recurso. Fábio Ruas.
12: A decisão do TSE foi por unanimidade. Com isso, ficou mantida a decisão anterior do Tribunal Regional Eleitoral do Ceará. O TRE cearense decidiu não analisar um recurso que pedia o parcelamento de uma multa de R$5.000. O relator no TSE, ministro Ricardo Vilas Boas Cueva, afirmou que decisões desse tipo não podem ser contestadas por recurso eleitoral. O correto seria o agravo de instrumento. Com isso, o pedido de parcelamento da multa foi negado.
9: Mais de 10 mil pessoas foram atendidas nos 5 dias do Justiça Itinerante na Ilha do Marajó.
11: O mutirão ofereceu edição de

0: violência doméstica.
1: O posicionamento é do STJ, Fátima Uchoa.
2: Na origem, o juízo nomeou uma advogada para acompanhar uma vítima em audiência sobre suposta violação de medida protetiva, mas a profissional não poderia atuar no processo com pedidos ou recursos. A OAB impetrou mandado de segurança alegando que o juízo violou prerrogativas da advocacia. O Tribunal de Justiça de Minas Gerais indeferiu o pedido, então a OAB interpôs recurso no STJ e a sexta turma deu provimento. Para o relator, ministro Sebastião Reis Júnior, a assistência jurídica à mulher vítima de violência doméstica e familiar, que é obrigatória pela Lei Maria da Penha, depende do pleno exercício das prerrogativas do advogado e é ilegal a limitação prévia da atuação profissional.
0: Após acordos entre MPF e estudantes que fraudaram sistemas de cotas, Unirio publica edital para bolsas a cotistas de cursos de medicina.
1: Ao todo, serão arrecadados mais de 2 milhões de reais que serão revertidos em auxílios financeiros. Vanessa Pereira.
3: A verba é resultado do acordo estabelecido entre o Ministério Público Federal e os estudantes do curso de medicina da Unirio, que ocuparam indevidamente as vagas reservadas para os alunos cotistas do SISU em 2018. Nesta primeira etapa, a universidade vai conceder 4 auxílios financeiros mensais no valor proporcional a um salário mínimo de 2018. Os interessados podem fazer as inscrições até 31 de maio por meio do formulário eletrônico no site da Unirio. Você também encontra o edital e o link do formulário no site do MPF.
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0: Uma boa noite.
1: Bom fim de semana e até segunda-feira.
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6: Eu sou Paula Groba.
7: E eu sou Ricardo Nakaoka.
6: E estes são os destaques de hoje do Jornal do Senado, que começa agora.
7: Senadores marcam votação de proposta que amplia a autonomia do Banco Central.
6: IFE aponta rombo fiscal por 10 anos e contradiz previsões otimistas do governo para as contas públicas.
7: Projeto pode garantir uso de faixa exclusiva por veículos que transportam pessoas com deficiência.
6: Boa noite.
7: Boa noite.
6: O Banco Central pode ganhar mais independência e ter a autonomia garantida pela Constituição. A proposta que prevê autonomia técnica, administrativa, orçamentária e financeira para a instituição deve ser votada no dia 27 de maio pela Comissão de Constituição e Justiça do Senado.
7: O relatório foi lido nesta semana, mas a análise foi adiada após um pedido de vista coletiva. Mais informações com o repórter Márcio Maturana.
8: O relatório da proposta de emenda à Constituição, que amplia a autonomia do Banco Central, foi lido na Comissão de Constituição e Justiça, mas o texto não foi votado por causa de um pedido de vista coletiva. Pelo texto, o Banco Central deixa de ser uma autarquia e vira uma entidade pública de natureza especial, com autonomia técnica, operacional, administrativa, orçamentária e financeira, e dotada de poder de polícia, com autoridade sobre regulação, supervisão e resolução. O relator dessa PEC é o senador Plínio Valério, do PSDB do Amazonas.
9: Mesmo só com leitores, estamos fazendo história. O que vem depois, cada um vai responder pelo seu ato aqui. Porque já ficou claro para a população brasileira que a importância do Banco Central e que a liberdade financeira é fundamental. Então, lá na frente, nós vamos ver quem é que é contra o avanço ou não.
8: O autor da proposta é o senador Vanderlan Cardoso, do PSD de Goiás, que ressaltou a importância da mudança.
10: Não é um projeto de ex-presidente Bolsonaro, nem do presidente atual, nem do ex-presidente Roberto Campos Neto, nem do atual presidente Galípio. É um projeto de país, de nação.
8: A PEC deve ser votada na próxima quarta-feira, dia 27, segundo anunciou o presidente da comissão, Otto Alencar, do PSD da Bahia.
6: A senadora Mara Gabrilli pediu explicações ao Tribunal Superior Eleitoral sobre uma campanha de representatividade.
7: A ação do TSE tem como objetivo estimular a diversidade.

0: nos espaços de poder, mas deixou de fora das peças publicitárias as pessoas com deficiência. Repórter Lana Dias.
1: A senadora Mara Gabrilli, do PSD de São Paulo, enviou um ofício ao Tribunal Superior Eleitoral pedindo explicações sobre a exclusão de pessoas com deficiência na campanha Representatividade. A iniciativa do TSE busca estimular a participação política de grupos historicamente subrepresentados, como mulheres, pessoas negras e indígenas. Mas a senadora considerou lamentável, na campanha, a exclusão de um dos grupos que mais enfrenta obstáculos.
2: Eu sei o que é enfrentar obstáculos todos os dias, mesmo que seja dentro da cabeça de uma pessoa. E também sei que existe muita gente com deficiência, cheia de potencial para transformar, mas a barreira ainda é enorme.
1: A campanha em questão será veiculada até 30 de julho e é composta por vídeo para televisão e spot para rádio, além de conteúdo para as redes sociais. De acordo com o censo de 2022 do IBGE, o Brasil tem 14,4 milhões de pessoas com deficiência, o que representa 7,3% da população com 2 anos ou mais.
3: E pessoas com deficiência podem passar a ter mais rapidez e acessibilidade nos deslocamentos diários. O Senado vai analisar um projeto que autoriza veículos que transportem esse público a utilizarem as faixas exclusivas de transporte coletivo.
0: A medida quer reduzir o tempo no trânsito e garantir mais mobilidade, inclusão e qualidade de vida. Repórter Alexandre Campos.
4: A proposta dos senadores Alci Lucas, do PL do Distrito Federal, define regras gerais, deixando a cargo dos municípios a regulamentação de pontos específicos, como caracterização das situações em que o uso da via é essencial para pessoas com deficiência, cadastro do beneficiário e do veículo usado por ele, definição de horários, trechos e condições de tráfego das faixas e a adoção de mecanismos de transparência e revisão periódica das credenciais concedidas. Para Isalci Lucas, é preciso incentivar que os municípios levem em conta no planejamento e na gestão da mobilidade urbana as necessidades dessa parcela da população.
5: Só o pai que tem filho autista severo ou alguma deficiência mais grave é que sabe se pega um congestionamento e todo dia pega, buzina para lá, buzina para cá, muito barulho, e os autistas não suportam isso. Então é um sacrifício muito grande. Então, como as faixas exclusivas ainda tem muita, fica muito ociosa ainda, nada melhor do que fazer essa uma legislação mais ampla, que de fato a regulamentação tem que ficar no município, ele que vai conduzir o processo.
4: Ainda de acordo com o projeto, as vias utilizadas por transporte público de alta capacidade, como os chamados BRTs, não poderão ser destinadas para o deslocamento de veículos particulares com pessoas com deficiência.
3: O senador Jaime Campos, do União de Mato Grosso, defendeu mais apoio financeiro aos municípios e cobrou a atualização dos repasses federais para as prefeituras.
0: Ao mencionar a marcha dos prefeitos em Brasília nesta semana, ele afirmou que o aumento das despesas tem dificultado a manutenção de serviços públicos essenciais e que o fortalecimento do municipalismo é fundamental para melhorar o atendimento à população.
6: Muitos prefeitos enfrentam, de fato, queda de arrecadação e aumenta as despesas obrigatórias e, ao mesmo tempo, uma crescente demanda de serviços públicos. Os municípios acabam assumindo responsabilidades cada vez maiores sem que os recursos acompanhem essa realidade.
3: Já o senador Fernando Dueire, do PSD de Pernambuco, celebrou a aprovação na Comissão de Assuntos Sociais do novo piso salarial dos médicos e cirurgiões dentistas. O texto fixa o valor de R$13.672 e atualiza o pagamento de horas extras e adicional noturno.
0: Para Dueire, a medida valoriza os profissionais e pode ajudar a reduzir a falta de médicos e dentistas em regiões mais carentes. A proposta segue para a Câmara dos Deputados.
7: Cada real destinado à valorização desses profissionais retorna à sociedade em forma de atendimento mais qualificado, maior dedicação e melhores resultados.
3: Contas do governo para os próximos anos podem estar mais otimistas do que a realidade permite. É o que aponta um novo relatório da instituição fiscal independente do Senado, que identifica divergências entre as projeções da equipe econômica e as estimativas dos analistas da IFE.
0: Segundo o texto, as metas fiscais apresentadas pelo governo são ambiciosas e enfrentam desafios para sair do papel. Repórter Douglas Castilho.
8: A divergência é o crescimento estrutural das despesas com benefícios da Previdência Social. A digitalização por meio do aplicativo Meu INSS acelerou de maneira inédita o fluxo do antigo auxílio-doença. O modelo de análises remotas de atestados médicos fez as concessões anuais dobrarem entre 2022 e 2025. O diretor do Instituto, Alexandre Andrade, explicou que esse é apenas um dos elementos de discordância com o governo.
9: Em relação às projeções, o que nós identificamos foi um relativo otimismo, tanto na grade de parâmetros macroeconômicos, quanto depois nas projeções fiscais. Isso inclui receitas, despesas, o resultado primário e a própria trajetória da dívida bruta nos próximos anos.
8: Por outro lado, um fôlego extra e inesperado para o caixa do governo federal veio após a alta do petróleo, gerado pelos ataques dos Estados Unidos e de Israel ao Irã. O cenário aumentou a arrecadação de tributos no Brasil, grande exportador da matéria-prima. Um alerta da IFE, no entanto, indica que essa mesma instabilidade no Oriente Médio pode fazer com que o Banco Central mantenha a taxa de juros alta por mais tempo, o que esfriaria a atividade econômica do país e contribuiria para o aumento da dívida.
0: Com edição de Paula Groba e trabalhos técnicos de João Lira, o Jornal do Senado fica por aqui. Acompanhe agora as notícias do Tribunal de Contas da União e da Câmara dos Deputados. Boa noite.
3: Uma boa noite e um bom fim de semana.
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11: O Tribunal de Contas da União fez auditoria para avaliar o financiamento da atenção primária à saúde no Sistema Único de Saúde. O serviço é a porta de entrada do SUS e inclui ações de vacinação, consultas, pré-natal e outros atendimentos. A fiscalização analisou o modelo de repasse de recursos para estados e municípios. O objetivo foi verificar se o financiamento contribui para ampliar o acesso da população e melhorar a qualidade do atendimento. O TCU identificou falhas no modelo atual, como dificuldades para acompanhar resultados. Também falta definir indicadores para distribuir os recursos de forma adequada. As limitações podem prejudicar o planejamento das ações e reduzir a eficiência da política pública. O tribunal fez recomendações para aperfeiçoar o sistema. Saiba mais em tcu.gov.br.
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12: Câmara aprova a proposta que proíbe sigilo de gastos do governo federal.
13: Deputados reconhecem a importância da cultura country para Jaguariúna.
12: Parlamentares criam área de proteção ambiental do Jamanchim no Pará.
13: Plenário inclui economia criativa como beneficiária de fundos regionais.
12: Boa noite. Projeto aprovado pelos deputados permite a utilização de recursos de fundos constitucionais e empreendimentos de economia criativa. A reportagem é de Antônio Vital.
14: A Câmara dos Deputados aprovou o projeto que inclui empreendimentos da chamada economia criativa entre os setores que poderão receber recursos dos fundos constitucionais de financiamento das regiões Norte, Nordeste e Centro-Oeste. O texto define a economia criativa como atividades relacionadas à criação, produção e distribuição de bens e serviços baseados em criatividade, cultura, conhecimento e produção artística, como artesanato, música, moda e design. Hoje, muitos desses empreendimentos ficam fora das atividades que podem ser beneficiadas por esses fundos, que priorizam setores como agropecuária, indústria, mineração e agroindústria. O projeto foi apresentado pelo deputado Ayrton Faleiro, do PT do Pará, e altera a lei que regulamenta esses fundos constitucionais, que oferecem financiamento para atividades econômicas consideradas estratégicas para o desenvolvimento regional. Com a mudança, empreendimentos ligados à economia criativa também poderão acessar linhas de crédito desses fundos. Relatora da proposta no plenário, a deputada Lídice da Mata, do PSB da Bahia, argumentou que a medida ajuda a reduzir desigualdades regionais e reconhece a importância econômica das atividades criativas para a geração de renda, emprego e desenvolvimento local.
15: Diversos são os países que têm obtido um grande crescimento do seu PIB através do desenvolvimento da economia criativa. E eu queria destacar o exemplo da Indonésia, um país cujo PIB da economia criativa cresceu 6,5%, acima dos 5,03% do PIB nacional.
14: O projeto foi criticado pelo deputado Luiz Lima, do Novo do Rio de Janeiro.
16: Enxergamos isso como mais uma oportunidade de se fazer militância com recurso público. E o povo brasileiro está cansado de trabalhar para sustentar a militância política. A gente tem uma série de prioridades a nível de educação, de oportunidades de emprego.
14: O projeto que inclui empreendimentos da economia criativa entre os beneficiários dos fundos constitucionais de financiamento das regiões Norte, Nordeste e Centro-Oeste seguiu para análise do Senado. Da Rádio Câmara de Brasília, com informações de Daniela Lessa, Antônio Vital.
10: Desenvolvimento Regional.
17: Hildo Rocha, do MDB, relembra a implantação de 81 novos municípios no Maranhão em 1996. O parlamentar reforça que as cidades receberam estrutura administrativa, estradas, escolas, hospitais e sistemas de abastecimento de água durante a gestão estadual da época.
18: Para Hildo Rocha, o então governo maranhense foi fundamental para transformar antigos povoados em polos de desenvolvimento econômico. Segundo ele, a superação de desafios técnicos e políticos explica o reconhecimento que antigos gestores ainda mantêm junto à população do estado.
17: Jorge Araújo, do PP, critica o governo da Bahia pela demora na construção da ponte Salvador-Itaparica. O deputado afirma que após mais de 20 anos de anúncios, a obra ainda não saiu do papel.
18: Jorge Araújo também faz críticas à saúde pública baiana, especialmente à central de regulação do estado. O parlamentar relata que moradores do interior percorrem longas distâncias sem garantia de atendimento.
10: Economia.
17: Plenário da Câmara proíbe sigilo sobre gastos do governo federal. O repórter Márcio Aquilissardi tem as informações sobre a proposta aprovada.
19: A Câmara dos Deputados aprovou o projeto que proíbe a imposição de sigilo sobre gastos da administração pública federal, incluindo despesas com viagens, hospedagem, alimentação, transporte e cartões corporativos. De acordo com o projeto apresentado pelo deputado Gustavo Gayer, do PL de Goiás, os gastos do dia a dia da administração pública, como os de viagens oficiais, deverão permanecer públicos. O projeto mantém a possibilidade de proteger informações consideradas estratégicas para a segurança de autoridades, mas as despesas deverão ser divulgadas. O texto também prevê que informações classificadas como sigilosas poderão perder automaticamente essa condição se não forem analisadas no prazo de 30 dias pela Comissão Mista de Reavaliação de Informações, prevista na Lei de Acesso à Informação. A proposta permite ainda que o Congresso Nacional revise decisões de classificação de sigilo e prevê punições para agentes públicos que colocarem sigilo de forma indevida para ocultar irregularidades. Nesses casos, a conduta poderá ser considerada ato de improbidade administrativa e também crime de responsabilidade. Relator da proposta, o deputado Sóstenes Cavalcante, do PL do Rio de Janeiro, argumentou que o projeto reduz brechas para uso abusivo do sigilo sobre despesas públicas. Segundo o relator, a proposta fortalece mecanismos de fiscalização e amplia a transparência sobre a utilização de recursos públicos. Ele criticou classificações feitas pelo governo.
20: O presidente Lula fazia críticas ao seu oponente, o ex-presidente Bolsonaro, porque existia ali agendas secretas, e ele fazia críticas e dizia que iria acabar com o sigilo. E até hoje, o que aconteceu foi que aumentou inúmeras vezes os sigilos de agenda, o sigilo de despesas, e nós entendemos que isso não é salutar ao Estado Democrático de Direito.
19: O projeto foi aprovado de maneira simbólica pelo plenário da Câmara, mas a federação formada pelo PT, PCdoB e PV tentou alterar sem sucesso pontos da proposta, como a possibilidade de o Congresso rever a classificação de informações. Para a deputada Érica Cocai, do PT do Distrito Federal, o sigilo deve ser mantido sobre informações que dizem respeito à segurança nacional.
21: Nós somos favoráveis à transparência. O sigilo, ele deve dizer respeito à segurança nacional, ao interesse público, ele é previsto para isso, mas há muito sigilo irregular. O relatório do portal Transparência, ele indica que nos últimos anos, de 2015 até 2022, até o final do governo Bolsonaro, 80% dos sigilos irregulares dizem respeito ao governo Bolsonaro. Vocês lembram que Bolsonaro colocou sob sigilo o seu cartão de vacina e da sua família?
19: O projeto que proíbe a imposição de sigilo sobre gastos da administração pública federal, como viagens, hospedagem, alimentação e cartões corporativos, seguiu para análise do Senado. Da Rádio Câmara de Brasília, com informações de Daniele Lessa e Antônio Vital, Márcio Aquilissardi.
10: Justiça.
22: Já
12: Jandira Fegali, do PCdoB do Rio de Janeiro, cobra investigações sobre supostas ligações entre a família Bolsonaro e o Banco Master. A deputada defende a instalação de uma CPI para apurar denúncias envolvendo o banqueiro Daniel Vorcário e parte da oposição.
17: Na visão de Jandira Fegali, as recentes pesquisas de opinião sinalizam um desgaste de lideranças que utilizam discursos moralistas. A parlamentar também defende transparência nas investigações e a divulgação das apurações sobre o uso de recursos públicos.
12: Márcio Gerri, do PCdoB do Maranhão, critica Flávio Bolsonaro, alegando que denúncias relacionadas ao caso do Banco Master fragilizam sua imagem política. O parlamentar também questiona informações divulgadas sobre a relação do senador com o empresário Daniel Vorcário.
17: Márcio Gerri sustenta que o episódio afeta a articulação política da oposição e defende ações do atual governo. Na visão do deputado, programas e medidas do Executivo Federal têm fortalecido a avaliação positiva do governo.
12: Evair Vieira de Melo, do Republicanos do Espírito Santo, diz que foi um dos primeiros a alertar o governo e a denunciar na Comissão de Fiscalização Financeira e Controle da Câmara que havia uma máfia no INSS que operava com descontos não autorizados dos aposentados.
17: Evair Vieira de Melo defende o aprofundamento das investigações por entender que houve omissão no enfrentamento das irregularidades no INSS. Ele critica a atuação de integrantes do governo diante das denúncias, especialmente em relação ao envolvimento do filho do presidente Lula.
10: Meio ambiente.
12: A Câmara aprovou um projeto que obriga órgãos ambientais a aplicarem o Código Florestal em todos os biomas, no lugar de legislações específicas. O repórter Antônio Vital explica as consequências.
1: A Câmara dos Deputados aprovou o projeto que obriga os órgãos ambientais a aplicarem o Código Florestal em áreas produtivas de todos os biomas brasileiros, no lugar de legislações específicas, como a Lei da Mata Atlântica, mais restritiva em relação ao uso da terra para a produção rural. O projeto foi aprovado pelas comissões permanentes da Câmara em caráter terminativo, ou seja, não precisaria passar por votação no plenário e poderia seguir diretamente para o Senado. Um recurso assinado por 57 deputados, a maioria do PT, PSOL e Rede, pedia análise pelo plenário, com o argumento de que a proposta fragiliza a legislação ambiental. O recurso foi rejeitado pelo plenário por uma diferença de 148 votos, o que manteve o texto aprovado pelas comissões. O texto original, apresentado pelo deputado Alceu Moreira, do MDB do Rio Grande do Sul, tratava apenas da aplicação do Código Florestal nas áreas produtivas dos chamados campos de altitude, ecossistema localizado na região sul. O argumento é que aquelas áreas são exploradas há mais de 200 anos e que os produtores estavam sendo multados pelo IBAMA com base na legislação que protege a Mata Atlântica. Foi o que disse o deputado Alceu Moreira.
2: Não tem nenhum sentido. Aquela terra está desde 1740 antropizada. Ela tem utilização para lavoura, para criação de gado. E agora o nosso produtor está impedido com uma multa produzida pelo IBAMA sem nenhuma necessidade. Se tiver o gado em cima do campo e por acaso nascer uma essência nativa no meio do pasto, eles não permitem mais a utilização do campo, inclusive restringe a criação de gado. É um prejuízo criminoso.
1: O recurso que pedia análise do projeto pelo plenário teve como justificativa alterações feitas no texto original durante análise pela Comissão de Constituição e Justiça da Câmara. O texto final considera a área rural consolidada, portanto passível de regularização, todas as terras ocupadas antes de 22 de julho de 2008 e não restringe a medida aos campos de altitude. Para o deputado Nilton Tato, do PT de São Paulo, um dos autores do recurso, o projeto permite desmatamento em outros biomas.
22: Tinha sido construído um acordo que recuperava o texto original do projeto para usar áreas nos campos de altitude do Rio Grande do Sul, Paraná e Santa Catarina. O projeto foi completamente deturpado, aumentando aí a possibilidade de desmatamento, de uso para o agro, de áreas não florestais na Amazônia, no Cerrado, no Pantanal e na Mata Atlântica.
1: O projeto que obriga os órgãos ambientais a aplicarem o Código Florestal em áreas produtivas de todos os biomas brasileiros, no lugar de legislações específicas, seguiu para análise do Senado. Da Rádio Câmara de Brasília, Antônio Vital.
10: Transportes.
17: Beto Preto, do PSD do Paraná, defende a criação de uma subcomissão para acompanhar o encerramento da concessão da Malha Sul Ferroviária, que atende estados da região sul e se conecta a São Paulo. Ele defende o debate sobre trechos inoperantes e passivos da atual gestão. Beto Preto também pede participação de órgãos de controle e representantes do setor na discussão sobre a nova concessão ferroviária. Ele salienta que o fortalecimento do modal é estratégico para o desenvolvimento logístico e econômico do país.
10: Agricultura.
17: Câmara regulariza áreas ocupadas com a criação de área de proteção ambiental do Jamanchim, no Pará. Saiba o que muda com a repórter Daniele Lessa.
4: O plenário da Câmara dos Deputados aprovou o projeto que reduz a área da Floresta Nacional do Jamanchim e cria a área de proteção ambiental chamada APA do Jamanchim, no município de Novo Progresso, no sudoeste do Pará. O projeto, que foi apresentado pelo deputado Isnaldo Bulhões Júnior, do MDB de Alagoas, estabelece que parte das áreas ocupadas por produtores rurais será retirada da Floresta Nacional e passará a integrar a nova APA, categoria ambiental menos restritiva, que permite ocupação humana e atividades econômicas sob determinadas regras. Ao defender a proposta, o deputado Enderson Pinto, do União do Pará, disse que as pessoas se instalaram no que hoje é a Floresta do Jamanchim porque existiam incentivos governamentais para desenvolver a economia da região.
5: Essas ocupações não aconteceram na clandestinidade, não foram invasões oportunistas, foram ocupações de boa-fé estimuladas por políticas públicas. E o que aconteceu depois? Essas pessoas acordaram de um dia para o outro dentro de uma unidade de conservação de proteção integral.
4: O relator José Priante, do MDB do Pará, argumentou que o projeto busca enfrentar um conflito histórico na região entre preservação ambiental e ocupação consolidada da terra.
5: Dar um passo na pacificação e no ordenamento legal de uma área de profundo potencial sem avançar um metro na floresta. Nós estamos falando apenas de recategorizar uma área que já está antropizada durante muitos e muitos anos, e muitas décadas.
4: Parlamentares contrários ao projeto afirmaram que a redução da área protegida pode aumentar a pressão sobre a Amazônia e estimular novas ocupações irregulares. A deputada Marina Silva, da Rede de São Paulo, alertou sobre o agravamento dos eventos climáticos extremos, como secas e enchentes.
6: Em relação às unidades de conservação, que elas são cada vez mais necessárias diante dos extremos climáticos, das secas e das cheias, que o tempo todo estão assolando várias unidades da federação na Amazônia, inclusive o estado do Pará.
4: O texto também autoriza atividades de mineração dentro da Floresta Nacional e da área de proteção ambiental, ponto criticado pelo deputado Tarcísio Mota, do PSOL do Rio de Janeiro, que apresentou destaque para tirar esse trecho da proposta, mas foi rejeitado pelos parlamentares.
5: Porque o que está acontecendo aqui tem nome e sobrenome. É premiação da grilagem, é abertura de um precedente que vai fragilizar o Sistema Nacional de Unidades de Conservação. É mais um atentado contra a possibilidade de que a gente mantenha a floresta em pé.
4: O projeto que altera os limites da Floresta Nacional do Jamanchim e cria a área de proteção ambiental do Jamanchim no Pará seguiu para análise no Senado. Da Rádio Câmara de Brasília, Daniele Lessa.
10: Educação.
18: Alice Portugal, do PCdoB da Bahia, comemora a aprovação do texto que regulamenta o reajuste anual do piso salarial dos professores da educação básica pública. Ela reitera que a proposta define critérios permanentes e garante maior segurança jurídica.
17: Alice Portugal informa que o novo piso passará para R$ 5.130. A parlamentar pede a aprovação definitiva da medida no Senado e reforça a importância de ampliar os investimentos no Fundeb e na educação pública.
18: Clarissa Técio, do PP de Pernambuco, critica a condenação de um casal do interior de São Paulo por manter duas filhas em ensino domiciliar. A deputada classificou como absurda a posição da justiça em considerar o homeschooling como abandono intelectual.
17: No entendimento de Clarissa Tessi, o Estado pune os que não se submetem a conteúdos ideológicos. Ela afirma que a sentença fere o direito das famílias de educar seus filhos e pede ao Senado que ratifique o projeto do ensino domiciliar já aprovado na Câmara.
7: Câmara reconhece a importância da cultura country para Jaguariúna, cidade do estado de São Paulo. O repórter Antônio Vital tem as informações sobre a homenagem.

0: Projeto aprovado no plenário da Câmara confere ao município de Jaguariúna, no interior de São Paulo, o título de capital nacional do country. Jaguariúna é uma cidade com pouco mais de 60 mil habitantes, perto de Campinas, conhecida nacionalmente pelo Jaguariúna Rodeio Festival, realizado desde 1989, evento que reúne competições de rodeio, shows musicais e atrações ligadas ao universo sertanejo, o que atrai público de várias regiões do país. O projeto, apresentado pelo deputado Maurício Neves, do PP de São Paulo, justifica o título a partir da tradição da cidade ligada aos rodeios, à música sertaneja e à cultura do interior. De acordo com a justificativa, a cultura country faz parte da identidade da cidade e está presente não apenas nos rodeios, mas também na moda, na gastronomia, no turismo rural e em diferentes atividades econômicas locais. O projeto também destaca o impacto econômico do universo country na região. Durante o período do festival, as atividades movimentam mais de 50 milhões de reais na economia local, com geração de empregos e aumento do turismo. Relatora da proposta, a deputada Simone Marqueto, do PP de São Paulo, argumentou que a cultura country brasileira representa um modo de vida ligado às tradições do interior e ultrapassa o universo dos rodeios. No plenário, o relator foi o deputado Ícaro de Valmir, dos Republicanos de Sergipe.
1: A cidade é historicamente ligada à cultura do interior, como forte tradição agrícola e pecuária, sendo o rodeio uma parte intrínseca dessa cultura. Mais do que um evento ou uma data do calendário, a cultura country em Jaguariúna é um modo de vida permanente. O estilo country está presente no cotidiano dos moradores, na moda, na culinária e nos empreendimentos locais. E a cidade amplia o seu potencial turístico com rodeios que valorizam a tradição rural e o estilo sertanejo moderno.
0: O projeto que confere ao município de Jaguariúna, no interior de São Paulo, o título de capital nacional do country, seguiu para análise do Senado. Rádio Câmara de Brasília, com informações de Daniela Lessa, Antônio Vital.
2: Termina agora o Jornal Câmara dos Deputados, com trabalhos técnicos de Wellington Teles e a apresentação de Val Monteiro e Luciana Vieira. Uma boa noite para você.
3: A Voz do Brasil está de volta na segunda-feira. Boa noite e bom fim de semana.
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8: O brasileiro está em lua de mel com o carro chinês e não é para menos, pois ele oferece tecnologia, estilo, qualidade e preço competitivo. Mas se você está pensando em comprar um chinês usado, muito cuidado com algumas marcas que vieram na primeira leva da China e podem te deixar na mão. Por os modelos da Chery antes de ser assumida pela Caoa, que passou a produzi-los em Anápolis. Foram o Tigo, Quegue, Cielo e Seller. Aí vem outra marca, a Lifan, também há mais tempo, porém mais recentemente, na segunda leva, vieram também a Neta e a Ceres, que já voltaram para a China. Todas estas marcas venderam muitas unidades no nosso mercado, mas hoje quem se arriscar a comprá-las vai ter problema, pois não tem nem assistência técnica e nem peças.
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1: Olá, quero compartilhar com você uma reflexão que eu tive lendo o livro O Mundo de Sofia, que é um grande clássico da área da filosofia. Lá, o autor nos mostra que cor é percepção. A cor você percebe de acordo com a luz que está no ambiente. A mesma coisa que você enxerga com uma iluminação na cor branca pode mudar se a iluminação for na cor roxa. Então, a cor que você enxerga o mundo vai depender da luz que você usa para iluminar o mundo. E aí, que luz você tem usado para iluminar o mundo?
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3: A GM pagou caro por seu pioneirismo nos carros elétricos e veio quebrando a cabeça para acertá-los há mais de 30 anos. Mas ela agora acertou o passo com modelos produzidos nos Estados Unidos e na China. Entre os SUVs elétricos compactos, o mais vendido no mês passado